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0: Eita, eu chegando mais uma vez com a graça de Deus. Bom dia a você na cidade, um bom dia a você pela zona rural, distritos, fazendas, currais, onde você estiver, receba o nosso bom dia, porque a partir deste momento entra no ar o programa Amanhecer Sertanejo pela Rádio Saro FM. E nesta comunicação está o Alberto Roberto, junto contigo até às 8 da manhã. Essa é uma missão que Deus me deu, né? Até ele me der esta oportunidade, eu vou estar aqui abraçando os amigos dos sítios, vilas e povoados, distritos, fazenda, toda a comunidade das zonas rurais e também da cidade, né? Obrigado pela sintonia, muita gente boa nos espera, né? Para ligar o rádio, né? Obrigado pela sintonia, que Deus abençoe cada um de nós, que Nossa Senhora de Aparecida assim nos proteja. E ao meu lado está meu operador de áudio.
1: É mesmo, Beto?
0: É, antigamente, na minha época, em 1900 e... eu não me lembro mais. Chamava-se operador de áudio.
1: É mesmo, Alberto? É mesmo.
0: Agora, hoje é sonoplástico. Se a palavra tá certa, eu não sei. Né? Porque eu não sei falar bem, todo mundo sabe, né? A minha força de expressão é a linguagem que eu falo. Matuto. Eu sou matuto. Lá de Terra Vermelha. Quando eu nasci lá em Terra Vermelha, minha mãe olhou assim pra mim e disse:
1: ô, coisa feia danada!
0: Ela não disse isso, não. Ela disse: esse é o príncipe da família.
1: Alberto, eu tô preocupado com tu, homem.
0: E vamos embora! Começando mais um programa Amanhecer Sertanejo. Todos nós temos problema. Quem é que não tem problema? Todos nós carregamos. Um tem um problema maior do que o outro, né? Mas não se preocupe com os problemas. Lute para vencer ele, porque se você for parar para pensar nos seus problemas, você vai deixar de viver. Se você tiver um pequeno problema, lembre-se que você tem um grande Deus. Se nessa manhã você for trabalhar, está passando um problema, deixe seu problema em casa, deixe seu problema para trás e vá trabalhar em que você trabalha. E vai agradar quem ali vai chegar no seu trabalho, né? Porque as pessoas, elas não têm nada a ver com teus problemas, né? Não vá para o seu trabalho falar dos seus problemas para os seus amigos, para quem lá que seja. Não, leve apenas sorriso e alegria. Eu tenho um problema, mas meus problemas, quando eu entro na rádio, eu já deixo para trás. Aqui eu tô para levar música, alegria e comunicação. 5:54.

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3: Eita, eu de volta, eu voltando de novo, agora 6 horas com mais 2 minutos, Chitãozinho Chororó cantou para nós, para assim cumprimentar vocês com bom dia e ter paciência de nos escutar. E também vem aí o Leandro e Leonardo, onde estão aqueles olhos? E assim, eu vou a um apoio cultural, eu volto rapidinho.
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0: Estou de volta, eu voltando de novo, agora 6:07. Vamos assim mandando as bom dia para toda a comunidade da Barriguda, né? Que privilégio, que alegria que eu tenho, né? De mandar um bom dia para Sítio Barriguda, né? Mandando um bom dia aqui para o Rogério do Pão, né? Que eu conheço por nome, ao Saúba, ao Neném de Zuê, ao Dr. Anderson, né? Personalidade importante que curte os nossos programas, né? O nosso programa, né? Então, obrigado pela sintonia. Manda aí uma música aí pra o Saúba. O Saúba aqui, acolá, ele leva um presente pra eu.
1: É mesmo, Alberto? É meu.
0: É.
1: É meu pai.
0: Aqui, acolá, ele traz um saco de feijão pra Alberto.
1: É mesmo, Alberto? É meu.
0: Que minha condição financeira tá ruim, né?
2: Não vai, não.
0: É?
2: Ele não vai, não.
0: Não vai, não, pra onde? É? Saúba, um forte abraço, obrigado pela sintonia. 6:08, aqui você não perde a hora.

0: Eita, eu de volta, eu voltando de novo, agora 6 horas com mais 14 minutos. Juvenil e Juvenal cantou pra nós Toalha Molhada. Também veio aí a música Paixão de Minha Vida, Léo Canhoto e Robertinho. 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Agora já vou mandando um boné aqui para o Antônio Otero, ali no Sítio Malhada da Pedra, né? Sítio Malhada da Pedra tem o nosso amigo Antônio Otero, hein? Que tá ligadinho no programa de nós.
1: É meu pai.
0: Hein?
1: É meu pai.
0: Hoje eu não tô de brincadeira não, viu? Hoje eu não tô de brincadeira não. Entendeu? Tem dia que a gente não tá de brincadeira. Nem toda hora a gente tá para brincar não, viu?
1: É mesmo, Alberto. É mesmo.
0: Olha a minha cara como é que tá.
1: Ô, coisa feia danada.
0: Coloca aí uma música aí para seu Antônio Otero, na voz do Mato Grosso e Matias, no primeiro avião, 6 horas e 18 minutos.

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0: Eita, eu de volta, eu voltando de novo, como dizia lá na minha terra, terra vermelha. Agora sim, vamos tocando mais música. Você sabe a personalidade que teve a voz mais grave do mundo? Sabe ou não?
1: É meu pai.
0: Hã?
1: É meu pai.
0: A voz que foi consagrada mais grave de Ceará, do Pernambuco, do Brasil, até do mundo.
1: É meu momento. É meu.
0: É.
1: É meu pai.
0: Tu já sabe quem é, né?
1: Tu acha?
0: É? Manda um bom dia pra ele. Diga alô, seu Flávio de Dona Beta. Manda um bom dia pra ele. Diga alô, seu Flávio. Bom dia.
2: Oi, papai. Atenção, papai.
0: Sabe o que ele disse a mim ontem? Ele disse, Alberto, eu não quero ser pai daquele menino, não. Porque todo mundo é pai dele. Ele disse que queria adotar você, mas... Eu digo, não, seu Flávio, o pai dele verdadeiramente é eu.
1: Ô, ganhadinho, tá doido, doido?
0: Hã?
1: Ô, ganhadinho, tá doido, doido?
0: Ah, tu quer seu Flávio, né? Que seja teu pai, né? Que ele é bonito, rico, né? Psicólogo, cantor, compositor, né? Né?
1: Tu acha?
0: Mas eu não sou feio, não, viu? Coloca aí essa voz inconfundível.

0: Tá eu de volta, eu voltando de novo, agora 6 horas e 35 minutos, viemos aí com Garganta de Ouro de Senhoró, seu Flávio de Dona Beta, trazendo uma música tributo ao Rio Ipujuca. Também veio a música João Paulo e Daniel, no mesmo lugar. Na vida tem hora difícil, mas se a gente for olhar as dificuldades da vida, a gente deixa de viver, viu? É. Mas hoje, meu secretário, hoje tem duas comemorações.
1: É mesmo, Roberto? É mesmo.
0: É, hoje é o dia da secretária, né?
2: Parabéns, parabéns, parabéns pra você.
0: E se não me falha meu raciocínio mental, né?

0: Hoje também, esta semana foi comemorado, a semana é o mês da Bíblia, né?
1: É mesmo, Alberto, é mesmo.
0: É, o mês da Bíblia que dá inspiração para a gente seguir o caminho de Jesus, né? Então, hoje, se não me falha a memória, é o último dia, né? Hoje é comemorar também o dia da Bíblia, é.
2: Parabéns, parabéns, parabéns pra você.
0: Você sabia que a Bíblia é o livro dos livros?
1: É mesmo, Alberto? É mesmo.
0: Olha como eu tô inteligente que sou agora. Vixe Maria, nossa senhora. Não sei aonde eu aprendi isso.
3: Alberto, eu tô preocupado com tu, homem.
0: Coloque aí o apoio cultural. Hoje é o dia da secretária e hoje também é o dia da Bíblia.
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7: Eita, eu de volta, eu voltando de novo, matuto de terra vermelha. O pessoal assim, às vezes diz a mim, Alberto, por que você disse que é matuto? É porque eu sou matuto mesmo, rapaz, eu nasci lá nas catingas, como dizia a minha avó. Aqui as catingas, nasci, né, antigamente, né, porque terra vermelha já mudou muito, né, já mudou muito. Mas antigamente a gente morava lá no, em terra vermelha, pelo menos eu morava lá em terra vermelha, né, que eu fui criado por muitas famílias, né. É, depois que eu perdi meus pais, eu fui criado por muita família, né? Então...
5: É meu, Roberto. É meu.
7: Eu fui adotado, né? Todo mundo queria pegar eu. Tu sabe por quê? Ou não?
8: Quem disse?
7: Hã?
8: Quem disse?
7: Porque eu era bonito.
6: Alberto, você está bem?
7: Eita, vamos mandar um bolinho aqui para o meu amigo Djalma, né? Conheço ele popularmente, Djalma da Veranês. Alô, Djalma, bom dia. Mandou um abraço para tu, viu? Djalma, toda vez que ele fala comigo, ele manda um abraço para tu.
5: É meu, Alberto? É meu.
7: Manda um abraço para ele.
9: Oi, papai. Abraça, papai.
7: Manda aí uma música para o meu amigo Djalma, né? Djalma, essa hora já deve estar ali no escritório, ali ao lado do colégio de Vilma, se preparando para ir ao seu trabalho, cuidando da iluminação das praças, das escolas e etc.

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3: Eita, eu de volta, eu voltando de novo agora, 6:48, viemos aí com Teodoro e Sampaio, Mulher 5 Estrela, também viemos aí com Chico Rei e Paraná, liguei pra dizer que te amo, mandar um bom dia aqui pra Dona Carmen, né, ali na Avenida Jurandir de Brito, já ali no finalzinho, né, depois dali onde era a Silpe, tá sempre ligadinho ali no nosso programa, obrigado Dona Carmen, é Carmen, né, tá ligadinho no programa de nós. 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Daqui a pouco, às 7 em ponto, temos a propaganda eleitoral gratuita. E vamos mandar um bom dia aqui para o Seu Teco, ali na Rua Maria Pacífica, loteamento Santa Clara. E vamos de Milionário e José Rico. Esqueci de te esquecer. 6 horas e 53 minutos.
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6: Alberto, você está bem?
7: Eita, eu de volta, eu voltando de novo, agora 7 horas e 26 minutos, estivemos aí com a propaganda eleitoral gratuita. Deu tempo eu tomar um golpe de café? Eu falei alguma coisa errada pra tu botar isso aí?
8: Quem disse?
7: Lá na minha terra, em Terra Vermelha, quando minha descascavó ia tomar café, dizia: ô, Alberto, vamos tomar um golpe de café?
6: É.
7: Agora vamos embora tocando mais música.

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1: Meus amigos, se nesse momento algum de vocês me perguntasse onde estão os meus passos, eu não saberia dizer. Mas em nome de Deus, eu agradeço e peço que cada fã, cada amigo, cada irmão que dê um passo por mim, porque eu não sei onde estão os meus passos.

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Eita, eu de volta, eu voltando de novo, 7h33, menos aí com Gustavo Lima. Eu vou para a igreja e Barreirito, onde estão os meus passos, foi um pedido do meu amigo Expedito Araújo, né? Oferecendo ao Carlito Machante, ao o Manso, né? É, o Manso, essa hora já tá pegado no roçado lá na fazenda de Nenê Zuê. Pense no homem trabalhador, é, tá lá na fazenda de Nenê Zuê. Obrigado ao Nenê Zuê, né? Tem uma equipe lá trabalhando, limpando o roçado, e ele também oferece aos seus irmãos, também a Fran, ali na avenida, é, na avenida José Cajazeira. Agora vamos o apoio cultural, né? Que é de prática, né? 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

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Agora vamos tocando mais música, agora 7:37, vamos com Flávio Moreno, enfermeira.

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8: Eita, eu voltando de novo, e hoje é o dia da secretária, né? Também hoje é o dia da Bíblia Sagrada, né? É o livro dos livros, né? Você quer aprender de verdade mesmo? Comece a ler a Bíblia. Então, vou mandando um beijo aqui pra minha esposa Edivânia, também tá ligado ao nosso programa. Vamos embora que eu tô vexado que só aguta, rapaz.
7: É mesmo, Alberto?
8: Tu fica olhando assim pra mim, tu me acha bonita, é porque tem hora que tu fica assim.
7: Ô, danadinho, tá doido, doido?
8: E vamos embora.
7: Alberto, você está bem?

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2: Ei, tia, eu de volta, o Matuto de Terra Vermelha, agora 7 horas e 49 minutos, viemos aí com o milionário José Rico. É, migalha de amor, também vem aí da boca pra fora Gilberto e Gilmar. Quem tá ligado no nosso programa é o Alexandre Câmara, tá ligado no programa de nós.
3: É meu pai.
2: Lá na rua do Matador, trabalhando, escutando nós.
3: É meu pai.
2: E vamos embora que o tempo não para.
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6: Alberto, você está bem?
7: Eita, eu de volta, eu voltando de novo. O comercial tá mais ligeiro do que o coice de um bacuri. Mas eu tô indo embora, né? E amanhã, se Deus quiser, eu estou de volta, eu estou indo embora. E lembre-se, nem tudo na vida está perdido. Se nessa manhã você tá triste, tá desanimado, eu tô querendo tirar minha vida porque tô passando um problema. Olha, preste atenção, que tem mais gente passando problema do que você. Um pequeno problema já quer tirar a sua vida? Pra quê? Não vai resolver. Então, erga a cabeça, olhe pra frente, porque dizia um grande sábio: o verdadeiro herói não é aquele que cai, é aquele que se levanta muito mais forte. A última é do Pablo.

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2: 8 horas.
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5: Ei, você que está sofrendo. Sim, você que perdeu alguém. Você que está na solidão. Você que está na depressão. Preste atenção. Sua presença é real.

0: e amigas, ouvintes dessa emissora e do programa Uma Luz em Seu Caminho, carinhosamente, bom dia. Bom dia a você que mora na cidade. Bom dia a você que mora na zona rural ou em qualquer municípios vizinhos onde penetra as ondas sonoras dessa emissora. É com as graças de Deus e a luz do Divino Espírito Santo que mais uma vez passamos a apresentar o programa Uma Luz em Seu Caminho.
1: O mundo pode até.
0: O programa Uma Luz em Seu Caminho, para você que não conhece ainda, o nosso programa é um programa espírita e aconselhativo, que tem o nosso objetivo de levar aos menos favorecidos pela sorte uma solução para os seus problemas. E quem é, meu amigo, que não tem problemas na sua vida? Pois fiquem todos sabendo que para todo problema existe uma solução, assim como toda doença tem cura. Toda doença é curável. É bastante que você procure o lugar certo e também a pessoa certa. A pessoa capacitada que Deus deixou em cima da terra para resolver esse tipo de problemas. E graças a Deus, meus amigos e minhas amigas, já tem mais de 20 anos que eu venho trabalhando nessa área espiritual. Com meus 10 anos de idade, eu já desvendava valiosos mistérios da vida humana. E graças a Deus, dentro do Espiritismo, eu tenho meus conhecimentos profundos. Por incrível que pareça, até hoje em meus trabalhos, eu nunca perdi uma cura sequer. E com você, meu amigo, e com você, minha amiga, nada será diferente. É bastante você me procurar e eu te garanto que abaixo de Deus vou resolver os seus problemas em dias contados.
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0: Lembrando ainda que você pode também participar do nosso programa através de cartas. Em sua carta você coloca o seu nome de batismo completo. Coloque também a data do seu nascimento e o drama da sua vida. Se você não quer o seu nome divulgado no rádio, você envia um pseudônimo qualquer. O nome de um pássaro, de um perfume, de uma flor ou de um carro. Enfim, qualquer nome. O importante é você saber que é a sua cartinha que está sendo respostada. A sua cartinha você entrega diretamente na portaria dessa emissora ou em nosso endereço de concentração espiritual.
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0: Olha, meus amigos e minhas amigas, o nome Mestre Justino de Ogum é um nome que, graças a Deus, é conhecido no Brasil inteiro por ter um trabalho sério, por ter um trabalho honesto, por ter um trabalho aprovado. Quem aprova os meus trabalhos não sou eu, é as pessoas que me procuram. Graças a Deus, todos os dias, em meus consultórios espirituais, aonde quer que eu esteja, inúmeras pessoas me procuram. Pessoas que chegam tristes e desanimadas. Quando sai alegres e satisfeitas, porque viu que encontrou a pessoa certa para cuidar do seu problema. Eu nasci e me criei dentro do Espiritismo. Com meus 10 anos de idade, eu já desvendava valiosos mistérios da vida humana. Sou filho de Umbanda, nasci nos berços da Umbanda. Tenho o dom, o poder e a sabedoria de colocar a mão no subconsciente de qualquer ser humano e dizer o que se passa na vida de qualquer pessoa em cima da terra. Para adquirir esse dom, eu nunca precisei entrar em nenhuma faculdade. Para curar doenças, eu nunca precisei estudar medicina. Foi Deus quem me deu esse dom para que eu possa ajudar a quem precisa em cima da terra.
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0: Portanto, se você é uma pessoa que anda triste na sua vida, tudo que você vai fazer dá errado. Seu tipo de comércio não vai para frente. Cada dia que passa, o futuro que você vê é fechar as portas do seu estabelecimento comercial. Você trabalha demais, seu dinheiro não rende. Dá um passo para frente e 4, 5 passos para trás. Olha, meu amigo e minha amiga, de repente algo misterioso pode estar acontecendo em sua vida e você não sabe. Você não tem o conhecimento. De repente você pode estar sofrendo com algum tipo de inveja, com algum olho grande, ou até mesmo alguma demanda espiritual e você não sabe de nada. Eu quero te dizer que é bastante você me procurar. E eu te garanto que abaixo de Deus, eu vou resolver o seu problema em dias contados.
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11: E se você é uma pessoa que ama e não é correspondido? Você que ama e não é amado ou amada? Você que o seu casamento está fracassado? Cada dia que passa, o futuro que você vê é a separação. Em sua casa não tem alegria. No seu lar não tem paz. Enfim, você pode até mesmo estar separado da esposa ou separada do marido. A pessoa amada, ela pode morar em qualquer canto do Brasil e do mundo. Eu só preciso que você me traga o nome dessa pessoa completo, a data do nascimento, ou que seja uma foto, ou até mesmo uma peça de roupa. E eu te garanto que abaixo de Deus, eu vou fazer a união do casal em dias contados. Porque graças a Deus, Deus me deu esse dom maravilhoso, o poder e a sabedoria para fazer a união de qualquer casal em cima da terra.
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11: E se você é uma pessoa que sofre com algum tipo de doença crônica, você que já procurou a medicina nada pôde fazer para resolver o seu problema. Você que já fez vários tipos de exames, seus exames não mostram nada. Você toma vários tipos de remédios e é mesmo que está tomando água. Tua casa muitas vezes ela parece mais uma farmácia do que mesmo a própria casa. De tanto remédio que você toma e nunca você encontra a cura para a tua doença. Eu quero te dizer, meu amigo e minha amiga, que de repente essa tua doença pode não ser para a medicina. Para isso Deus deixou as pessoas entendidas para que possa curar esse tipo de doença. E seja lá qual for o teu problema, seja lá qual for a tua doença, Deus me deu o dom, Deus me deu o poder e a sabedoria para curar qualquer tipo de doença crônica que existir em cima da terra. Venha de corpo, alma e coração aberto, tendo a certeza que você vai estar adiante de um verdadeiro médium e vidente espiritual, esse que aqui vos fala, o Mestre Justino de Ogum.
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0: Você é uma pessoa que bebe e que não se domina, ou que tem alguém na tua casa, na tua família, que quando esse alguém bebe te faz passar vergonha, chega em casa quebrando tudo, bate na esposa, bate nos filhos, não reconhece pai, não reconhece mãe, no dia seguinte não sabe o que aconteceu, não sabe quem quebrou os objetos dentro de casa, enfim, não se lembra de nada do que fez. Eu quero dizer que essa pessoa, ela pode morar em qualquer canto do Brasil e do mundo. Eu só preciso que me traga o nome dessa pessoa completo, com a data do nascimento, ou que seja uma foto, ou até mesmo uma peça de roupa, e eu te garanto que abaixo de Deus, enquanto vida essa pessoa tiver, nunca mais ela levará um copo de bebida para a boca para tomar. Porque eu faço enjoar até mesmo porta e calçada de bar. E por mais velho que seja o vício da embriaguez, para mim não tem problema nenhum. Porque foi Deus que me deu o poder. Foi Deus que me deu a sabedoria para fazer qualquer ser humano em cima da terra enjoar a bebida, odiar a bebida igualmente o demônio odeia a cruz. Me procure que eu te garanto que abaixo de Deus você não vai se arrepender.
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0: E você, mulher, que tem problemas de inflamações, cisto no ovário, mioma, cisto na mama, você que tem vontade de construir uma família e não consegue engravidar, chegou o momento de sair deste sofrimento. Pode se dirigir até meu consultório espiritual, que eu tenho garrafadas para tratar desse tipo de inflamações, e em pouco tempo você estará com uma criança no seu ventre. E você, homem ou senhor de idade, enfim, se você é uma daquela pessoa que quando se deita na cama já vira logo as costas para a mulher, você que não é mais homem para nada, não dá mais conta do recado, você pode me procurar, se dirigir ao meu consultório espiritual, que eu tenho as garrafadas prontas, que vai te deixar tirando fogo em barra de gelo. Venham, me procurem, tragam as suas dúvidas, tragam os seus problemas e tenha certeza absoluta que você vai estar diante de um verdadeiro médium evidente espiritual, esse que aqui vos fala, o mestre Justino Diogun.
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3: E agora, meus amigos e minhas amigas, vocês vão ouvir as palavras de uma mãe de família, de uma mulher que sofreu muito nas mãos do marido antes de conhecer o mestre Justino Diogun. Ela vai contar um pouco da sua vida, como era e como está hoje. Então, ouça o que essa mulher tem para dizer sobre os trabalhos do mestre Justino Diogun.
4: Meu nome é Janá.

meus filhos. Agradeço primeiramente a Deus, segundo ao Senhor, que tirou a bebida do meu marido. E hoje ele é outra pessoa. Não foi eu mesma que procurei o Senhor, foi a minha sogra. Eu não acreditava nessas coisas. Eu tinha medo até em procurar, porque eu não acreditava. Hoje eu acredito e tenho a prova dentro de casa. Meu marido bebia muito, chegava em casa, quebrava as coisas, me batia em meus filhos, que são filhos dele também. A gente não tinha nada, todo o dinheiro que ele pegava era só para bebida e droga, que ele usava muita droga.

marido é outra pessoa. Agradeço primeiramente a Deus, seguindo ao Senhor. O Senhor foi um anjo que veio para me ajudar. E

Agradecida, gastamos um pouquinho, sim, mas se fosse preciso gastava o dobro, porque o que aconteceu na minha vida foi um milagre, e estou aqui para agradecer ao Senhor.

0: E estamos esperando o senhor na nossa casa. Muito obrigado, Ust. Tenha uma boa noite.
1: Está aí, meus amigos e minhas amigas. Mais uma mãe de família feliz e satisfeita. Mais uma família com um sonho realizado. Graças a Deus. Agradeço a Deus todos os dias por ter me dado esse dom onde eu posso levar alegria às pessoas, trazer a felicidade de volta, assim como essa mulher, essa família, hoje estão felizes. E eu lhe agradeço também, viu? Muito obrigado por essas palavras suas. Se de algo mais necessitar, lembre-se que eu estarei sempre aqui para ajudar.
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0: atenção, você que não preparou ainda o seu copo com água, eu te convido nesse momento para pegar um simples copo com água, coloque diante do seu rádio, do seu aparelho de som, que é momento de levarmos o nosso pensamento a Deus e juntos rezemos. Chagas abertas, coração sangrando de tanto amor e bondade. Que o sangue do nosso Senhor Jesus Cristo no meu corpo se derrame, para que hoje e sempre eu ande bem vestido, ande bem calçado, ande bem armado com as armas de São Jorge, para que meus inimigos, vivos, visíveis ou invisíveis, tendo pés não me alcancem, tendo mãos não me toquem, tendo olhos não me enxerguem, e nem com o pensamento possa fazer mal algum contra a minha pessoa. E todo aqueles que tentar fazer o mal contra a minha pessoa ficará debaixo do meu pé esquerdo, assim como ficou o dragão embaixo das patas do cavalo guerreiro de São Jorge. Amém. Você que participou comigo dessa oração, se você sente alguma inflamação por dentro, problemas de gastrite, qualquer problema por dentro, tenha fé em Deus primeiramente, tome uns 3 goles dessa água e tenha fé em Deus que a tua doença há de ser curada. Quem vai te curar não é oração, muito menos a água, é a fé que você tem em Deus. Se você sente enfermidades por fora, você lave a região afetada. Em seguida, você agoa os 4 cantos da sua casa, que servirá para espantar qualquer tipo de demanda espiritual.
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0: E finalizamos por aqui o nosso programa de hoje. Voltamos a se encontrar no próximo programa, se assim o nosso bom Pai nos permitir. Tchau, fiquem todos com Deus e até a próxima, se Deus quiser.

0: 8:30.
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Com as mãos você vai aplaudir, com a boca você vai glorificar o dono da festa. O adorado, com um aplauso glorificando, ele merece, ele é o único digno da nossa adoração.

0: Nós temos um Deus maravilhoso que nos perdoa, que nos oferece a luz da sua palavra, para que a gente possa viver longe do pecado. O Salmo 119, versículo 105 diz o quê? Lâmpada para os meus pés.
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7: Quarta-feira, 30 de setembro de 2026, está entrando no ar mais uma edição do Café com Notícias. Eu sou Kleber Salles e a partir de agora você vai ficar muito bem informado. As últimas notícias do Brasil e do mundo aqui no nosso informativo desta manhã. Vamos para o primeiro giro de notícias de hoje.
8: O mercado de trabalho formal criou mais de 165 mil empregos com carteira assinada em agosto. Os dados do novo Caged, divulgados nesta terça-feira pelo Ministério do Trabalho, superaram em cerca de 70 mil vagas a projeção do mercado financeiro. Foram 108 contratações para cada 100 demissões. Ainda assim, o resultado é o segundo mais baixo para um mês de agosto desde 2020, quando começou a série histórica. O ministro do Trabalho em exercício, Chico Macena, atribuiu o ritmo mais fraco aos juros altos e ao tarifaço norte-americano.
9: Então, acho que é um mercado que está se demonstrando resiliente. Continua com o crescimento, continua gerando novos postos de trabalho, né? Continua, inclusive, com a expectativa de crescimento do PIB, não da forma como se tinha expectativa, mas com uma tendência ainda de crescimento.
8: Todos os 5 grandes setores da economia abriram vagas. Serviços responderam por 2 em cada 3 empregos do mês. O comércio, que havia perdido postos em julho, voltou a contratar mais do que demitir. 24 dos 27 estados tiveram saldo positivo, com destaque para São Paulo, Rio de Janeiro e Pernambuco. O salário médio de admissão foi de R$ 2.410. Nos 8 primeiros meses do ano, foram abertas 1.134.000 vagas. É um número 25% menor que o registrado no mesmo período do ano passado. E o pior resultado desde 2020, ano de início da pandemia, quando houve fechamento de postos. Ao comentar a recuperação do comércio, o ministro citou o dinheiro que, segundo ele, as famílias destinaram às apostas online.
9: Não são 62,5 bilhões de reais que as famílias deixaram de utilizar para as suas despesas, para o comércio, para manter a alimentação em casa, e foram migradas para as BETs. A tendência, que a nossa expectativa é que uma parte disso seja utilizada, inclusive, para pagamento de dívidas.
8: Outro levantamento divulgado nesta terça-feira pelo IBGE também mostra um mercado de trabalho com poucas pessoas sem ocupação. A taxa de desemprego ficou em 5,3% no trimestre encerrado em agosto, a menor para esse período desde 2012. Cerca de 103 milhões e 500 mil pessoas estavam ocupadas, o maior número já registrado desde o início da série histórica há 14 anos. Lembrando que, ao contrário do CAGED, a pesquisa do IBGE inclui também os trabalhadores informais. Da Rádio Nacional em Brasília, Pedro Lacerda.
10: A Justiça Eleitoral já recebeu mais de 51 mil denúncias de propaganda irregular nas eleições de 2026. Os registros foram feitos por meio do aplicativo Pardal, ferramenta criada pelo Tribunal Superior Eleitoral para que eleitores possam comunicar possíveis infrações durante a campanha. São Paulo lidera o número de denúncias com mais de 10 mil ocorrências. Na sequência, aparecem Bahia, Minas Gerais e Pernambuco. Já os menores volumes foram registrados em Tocantins, Roraima e Piauí. A maior parte das reclamações, quase 44%, envolve propaganda irregular em vias públicas, como materiais afixados em locais proibidos ou fora das regras estabelecidas pela Justiça Eleitoral. Também são frequentes as denúncias relacionadas à publicidade em propriedades particulares, incluindo pinturas de muros em desacordo com a legislação, além da divulgação em bens públicos. Durante o período eleitoral, esse tipo de propaganda só pode ocorrer em situações excepcionais e mediante autorização da Justiça Eleitoral. Há ainda registros de irregularidades na internet, em jornais, revistas, emissoras de rádio e televisão, além de materiais impressos, como adesivos em veículos acima do tamanho permitido. Até o momento, cerca de 27% das denúncias recebidas já foram transformadas em processos pela Justiça Eleitoral. O aplicativo Pardal está disponível gratuitamente para celulares Android e iPhone. Para fazer uma denúncia, o cidadão precisa acessar a plataforma com a senha do e-título ou da conta gov.br. A identidade do denunciante é mantida sob sigilo. Além de relatar a ocorrência, é possível anexar fotos, vídeos, áudios e links que ajudem a comprovar a irregularidade. Quando a denúncia não se enquadra nas atribuições do Pardal, o sistema encaminha o cidadão para outros canais, como o Sistema de Alertas de Desinformação Eleitoral ou o Ministério Público Eleitoral do Estado. Com informações da Agência Brasil, da Rádio Nacional no Rio de Janeiro, Tatiana Alves. Quem for às urnas neste domingo precisa ficar atento às regras definidas pela Justiça Eleitoral sobre o que é ou não permitido durante a votação. O eleitor pode chegar à sessão eleitoral com o celular, mas o aparelho deverá ser desligado e entregue aos mesários antes de entrar na cabine de votação. A restrição vale para qualquer equipamento capaz de fotografar, gravar ou transmitir imagens. O objetivo é preservar o sigilo do voto e impedir fraudes ou tentativas de comprovação da escolha feita na urna. Quem se recusar a entregar o aparelho poderá ser impedido de votar naquele momento. E o caso poderá ser registrado pela mesa receptora de votos. Já a tradicional cola eleitoral segue permitida. O eleitor pode levar para a cabine um papel com os números dos candidatos escolhidos, o que ajuda a agilizar a votação e evitar equívocos na hora de digitar os números na urna eletrônica. Outra dúvida frequente é sobre o vestuário. A Justiça Eleitoral autoriza o uso de bermuda, chinelo e roupas informais. Também é permitida a manifestação individual e silenciosa, de preferência política, por meio de camisetas, adesivos, broches ou bandeiras. O que continua proibido é a propaganda eleitoral no dia da votação. Pedir votos, distribuir material de campanha ou realizar a chamada boca de urna nas proximidades dos locais de votação são práticas consideradas crimes eleitorais. Os eleitores com deficiência ou mobilidade reduzida têm direito a receber auxílio de uma pessoa de confiança no momento da votação. Não se esqueça de levar um documento de identificação com foto. O título de eleitor não é obrigatório para votar, mas ele ajuda a acelerar o processo por indicar a zona e a seção eleitoral. Da Rádio Nacional no Rio de Janeiro, Tatiana Alves.
7: Continue ligado, daqui a pouco, depois do intervalo, estaremos de volta com o nosso Café com Notícias desta quarta-feira.
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7: Muito bem, já estamos de volta. Esse é o nosso Café com Notícias e vamos continuar o nosso giro de reportagens desta manhã.
14: A taxa de desemprego no país caiu para 5,3% no trimestre móvel até agosto, uma redução de 0,3 ponto percentual frente aos três meses encerrados em maio, conforme os dados da Pesquisa Nacional por Amostra de Domicílios Contínua, divulgada nesta terça-feira pelo IBGE. A queda do desemprego ocorreu em meio ao avanço da ocupação. 774 mil pessoas ingressaram no mercado de trabalho entre junho e agosto, alta de 0,8%. Com isso, o número de pessoas ocupadas chegou a 103 milhões e 500 mil trabalhadores, o maior já registrado para o período desde 2012. Quando se inicia a série histórica. Em um ano, o avanço foi de 1%, com a entrada de 1 milhão e 100 mil pessoas no mercado de trabalho. De acordo com o analista da pesquisa, William Cratovil, o resultado foi puxado principalmente pelos grupamentos indústria e construção.
15: Essa redução foi motivada pelo aumento da ocupação na indústria. Teve, depois de um longo período de estagnação ou queda, volta a crescer, acompanhado também do setor da construção, que na construção de edificações aumentou bastante o número de contratações. Esse crescimento ele foi muito puxado pelo Sudeste, principalmente ali o estado de São Paulo.
14: O número de desalentados, pessoas que desistiram de procurar emprego, ficou em 2,4 milhões e permaneceu estável no período. Já a taxa de informalidade foi de 37,5% da população ocupada, o equivalente a 38 milhões e 800 mil trabalhadores. Com relação ao rendimento real habitual de todos os trabalhos, a média foi de R$ 3.777, com estabilidade no trimestre e crescimento de 3,7% no ano. Ainda conforme a PNAD, o Brasil alcançou o maior número de trabalhadores contribuintes para institutos de previdência, 68 milhões e 500 mil pessoas. Da Rádio Nacional, no Rio de Janeiro, Solimar Luz.
12: Ao completar um ano na presidência do Conselho Nacional de Justiça, o ministro Edson Fachin, também presidente do Supremo Tribunal Federal há um ano, destacou nesta terça-feira o papel social das instituições.
16: As instituições não se fortalecem para si mesmas. As instituições se fortalecem para servir. E é isso que estamos fazendo. Ao longo desta primeira volta ao sol, procuramos fazer uma passagem da norma à política judiciária, da política à transformação concreta da realidade.
12: A declaração foi feita durante a abertura da 15ª sessão do CNJ, onde Fachin celebrou o primeiro ano à frente da instituição. No STF, o magistrado busca equilibrar pratos em meio à série de decisões e divergências entre ministros da Suprema Corte. Na abertura da sessão, Edson Fachin fez um balanço do primeiro ano à frente do CNJ, incluindo as decisões tomadas em sessões virtuais e presenciais. Para o próximo ano à frente do Conselho, o ministro destacou três pontos prioritários.
16: Miramos três prioridades que concentrarão nossos esforços: o enfrentamento à violência contra meninas e mulheres, uma pauta especialíssima de uma importância transcendental no fortalecimento da rede de magistrados e magistradas que atuam no combate à criminalidade organizada e na aceleração dos processos previdenciários e assistenciais.
12: O presidente do CNJ também destacou o papel da instituição na execução de ações do chamado Pacto Brasil contra o Feminicídio, lançado em fevereiro deste ano pelos poderes Executivo, Legislativo e Judiciário para enfrentamento da violência contra as mulheres no Brasil.
16: O Pacto Brasil contra o Feminicídio reduziu substancialmente o tempo de apreciação das medidas protetivas. Toda e qualquer medida protetiva é analisada no prazo máximo de 48 horas do país, e mais da metade dessas no mesmo dia. Fortalecemos os grupos reflexivos e responsabilizantes para homens autores de violência e ampliamos a articulação entre o sistema de justiça e as redes de proteção. Foi criado o eixo permanente de enfrentamento da violência contra mulheres e meninas no Observatório de Direitos Humanos.
12: Entre os temas da sessão desta terça estiveram a retificação de registros de mortes causadas por agentes de segurança e também medidas para prevenir a violência de gênero presente no uso abusivo dos sistemas de justiça. Da Rádio Nacional em Brasília, Sayonara Moreno. Atenção para quem é dono de imóvel em zona rural. Termina nesta quarta-feira, 30 de setembro, o prazo para enviar a declaração do ITR, Imposto sobre a Propriedade Territorial Rural. A declaração é obrigatória para qualquer pessoa, física ou jurídica, que seja proprietária, titular do domínio útil ou possuidora de imóvel rural. A exigência só não é obrigatória para quem está isento. O documento deve ser preenchido e enviado pelo serviço Minhas Declarações do ITR no portal da Receita Federal na internet. Lá em Minhas Declarações do ITR é possível recuperar automaticamente os dados cadastrais ou preencher declarações de outros anos, por exemplo. Para acessar o sistema é preciso entrar pela conta gov.br. Também é possível enviar a declaração pelo programa ITR 2026, mas essa opção é exclusiva para pessoas físicas com imóveis rurais de até 100 hectares. Lembrando que a declaração é obrigatória e se for feita fora do prazo, depois de 30 de setembro, o contribuinte pode ser multado em valores que variam, mas o mínimo é de R$ 50. Em caso de envio de dados errados, assim que identificar o erro, o contribuinte pode apresentar uma declaração retificadora, que substitui toda a declaração enviada antes. O imposto pode ser pago em até 4 parcelas iguais, desde que o valor seja superior a R$ 100. Se for de até R$ 100, deve ser pago em uma única parcela. E neste caso, o pagamento deve ser feito também até esta quarta-feira. Da Rádio Nacional em Brasília, Sayonara Moreno.
17: Para dar suporte emocional e ajudar na prevenção do suicídio, a Associação Brasileira de Psiquiatria trouxe para o Brasil uma das principais campanhas de saúde mental no mundo, o Setembro Amarelo. O projeto, realizado em parceria com o Conselho Federal de Medicina e apoio do CVV, Centro de Valorização da Vida, busca combater o preconceito contra o tema e estimular que as pessoas busquem e ofereçam ajuda. Leila Herédia, voluntária e porta-voz do CVV em Brasília, fala sobre a origem da ideia.
18: A gente pensava em quebrar tabus, como fazer para que mais pessoas compreendessem a importância da prevenção do suicídio. Muitas vezes era comum a gente ouvir as pessoas falando assim, tá com aquelas ideias ruins, e pessoas resistentes a buscar ajuda. E aí a gente pensou, bom, existe o Outubro Rosa, existe o Novembro Azul, por que que a gente não faz o Setembro Amarelo, já que o dia 10 de setembro é o Dia Mundial de Prevenção do Suicídio?
17: Nesta edição da campanha, o tema é escutar e estar presente. A afirmação destaca a importância de ouvir quem está em sofrimento emocional como primeiro passo para enfrentar a dificuldade. A voluntária destaca o papel da escuta.
18: Quando você escuta a outra pessoa e escuta de verdade, escuta de uma maneira genuína, de uma maneira total, larga todos os seus problemas de lado e fala para a pessoa, e aí, vamos conversar? Como que eu posso te ajudar? Tá acontecendo? Esse momento, que é o momento que você se abre para a escuta, é possível que a pessoa compartilhe com você dores, sofrimentos que talvez em outro momento ela não falaria.
17: Ele explica ainda que esse apoio deve ser feito sem juízos de valor.
18: Essa escuta é uma escuta sem julgamento, é uma escuta sem crítica, é uma escuta que eu não vou falar, mas com fulano era desse jeito, ou comigo já passou assim, assim. Porque às vezes até na ideia de ajudar, a gente acaba roubando a fala, né, da pessoa. Então a pessoa fala, nossa, eu tô com um problema X, mas eu também já passei por isso. Então, escutar é estar presente é isso, é você garantir a outra pessoa a sua presença, o seu apoio e fazer a pessoa sentir que ela é importante para você.
17: De acordo com a campanha Setembro Amarelo, pequenas mudanças podem indicar que uma pessoa precisa de ajuda, como não gostar mais de atividades que antes curtia, isolamento e perda de esperança no futuro. Leila também alerta que enfrentar um problema emocional sozinho não é indicado.
18: Enfrentar sozinho as nossas dores, os nossos sofrimentos é muito difícil, é uma carga de dor absurda. Então ter alguém ao lado é fundamental. E algo que é importante também lembrar é que quando a gente fala, quando a gente expõe, quando a gente desabafa, e algo que é importante também lembrar é que quando a gente fala, quando a gente expõe,

0: saúde mental e que não substitui os serviços especializados. Com produção de Lígia Maria, da Rádio Nacional no Rio de Janeiro, Carolina Pessoa.
1: Fique ligado, depois do intervalo estaremos de volta no nosso Café com Notícias desta quarta.
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1: Estamos de volta aqui no Café com Notícias, chegando mais informações para você.
14: Agentes da Polícia Federal estão nas ruas de Uberaba para investigar fraudes bancárias eletrônicas contra clientes da Caixa Econômica Federal. Dois mandados de busca e apreensão são cumpridos por ordem da Justiça Federal. Segundo a PF, contas vinculadas aos investigados teriam sido usadas para receber valores de transações fraudulentas.

0: Essas pessoas teriam sido vítimas do esquema. O prejuízo delas passa de R$ 28 mil. Reais. As buscas são por celulares, computadores, documentos, valores e outros materiais que possam ajudar a esclarecer os crimes e identificar possíveis envolvidos. De Belo Horizonte, da Rádio Inconfidência, Gustavo Abreu para a Rádio Nacional.
1: O ministro Gilmar Mendes do Supremo Tribunal Federal encaminhou ofício aos presidentes do STF, Edson Fachin, e do Superior Tribunal de Justiça, Luiz Felipe Salomão, pedindo a ampliação das investigações sobre o pagamento de precatórios. Quer uma correição extraordinária em todos os tribunais regionais, principalmente no TRF1, que tem sede em Brasília, e a abertura de investigação disciplinar e criminal contra magistrados e advogados envolvidos em pagamento de precatórios, especialmente os do setor sucroalcooleiro. Precatórios são reconhecimento judicial de uma dívida da União, dos estados ou dos municípios. É dessa forma que a pessoa ou a empresa recebe quando tem uma decisão favorável já transitada em julgado. O problema é que o Banco Master comprava esses precatórios com grandes descontos e os usava como lastro para captar recursos no mercado. Dava como garantia. E para isso se valia de atalhos, segundo o ministro Gilmar Mendes, entre eles a expedição de precatórios antes do trânsito em julgado. Principalmente, ainda de acordo com Gilmar Mendes, precatórios do setor sucroalcooleiro. Ele traz alguns dados. Por exemplo, o impacto. 100 bilhões de reais no orçamento, segundo a Lei de Diretrizes Orçamentárias 2026, e o valor de contratos. 427 milhões de reais, por exemplo, entre o Master e o escritório da esposa de um desembargador do TRF1, isso para que houvesse uma decisão favorável ao banco com relação aos precatórios. O caso está em investigação. Gilmar Mendes pede ainda que sejam suspensas todas as decisões que determinaram indevidamente a expedição de precatórios antes do trânsito em julgado e sugere a atuação do Ministério Público, da Ordem dos Advogados do Brasil e do Conselho da Justiça Federal no caso. Da Rádio Nacional em Brasília, Priscila Mazenotti. O ministro Luiz Fux, do Supremo Tribunal Federal, derrubou decisão do ministro Flávio Dino e restabeleceu a proibição dos posts sobre Nossa Senhora Aparecida. Esse é mais um capítulo da mais recente polêmica e vai e vem de decisões de ministros. São os posts que atribuem ao candidato Flávio Bolsonaro, do PL, a iniciativa de retirar de Nossa Senhora o posto de padroeira do Brasil. No fim de semana, o ministro Flávio Dino havia liberado as postagens do humorista Antônio Tabet e de outros, desfazendo uma decisão do ministro André Mendonça, do Tribunal Superior Eleitoral. Alegou liberdade de expressão e liberdade religiosa e encaminhou o caso ao plenário do Supremo. O candidato Flávio Bolsonaro recorreu e pediu que Fux decidisse sobre a questão, porque o ministro é o relator da ação sobre o Marco Civil da Internet. Fux mandou voltar com a suspensão das postagens e deu prazo de 24 horas para que as plataformas retirassem os posts do ar. O entendimento de Fux é o de que haveria prejuízo ao candidato às vésperas das eleições, porque trata-se de uma fake news. O que se teria é apenas um projeto na Câmara de 2007 já devidamente arquivado. Fux ainda questionou a competência do STF para decidir sobre o assunto. Segundo ele, quem deve ter a última palavra em matéria eleitoral é o Tribunal Superior Eleitoral e não o Supremo Tribunal Federal. Da Rádio Nacional em Brasília, Priscila Mazenotti. Agenda dos candidatos para essa terça-feira. Augusto Cury do Avante está em Osasco, São Paulo, assim como Clariana Barão do Democracia Cristã, que também está na capital paulista, mas na Vila Nova Conceição, e Flávio Bolsonaro do PL, que se reúne com faixas pretas de jiu-jitsu na Vila Olímpia. Edmilson Costa do PCB tem roda de conversa acontece em Taguatinga, cidade da região de Brasília. E Renan Santos, do Missão, também conversa com apoiadores do Distrito Federal. Rets Dias, do PSTU, está em Belém do Pará, faz caminhada na região do Mercado Vira o Peso. Lula, do PT, em Fortaleza, participa do Brasil Pronto para Mais. Romeu Zema, do Novo, em Ipatinga, Minas Gerais, faz caminhada no centro da cidade. Ronaldo Caiado, do PSD, faz comício pelas ruas de Aparecida de Goiânia e também pela capital Goiânia. Rui Costa Pimenta, do PCO, estará em Pernambuco, em Santo Amaro, no Recife. Wilson Grassi, do Democrata, concede entrevistas. E Samara Martins, do Unidade Popular, está sem agenda de campanha para hoje. Da Rádio Nacional em Brasília, Priscila Mazenotti.
2: Um levantamento feito pelo Instituto Trata Brasil, com 62 principais candidatos a governos estaduais, constatou que apenas 13 deles têm projetos abrangentes para a área de saneamento básico, como abastecimento de água, esgotamento sanitário e drenagem. O estudo analisou os planos de governo daqueles com maior probabilidade de serem eleitos ou disputarem o segundo turno, de acordo com as pesquisas de intenção de voto divulgadas entre 22 de agosto e 4 de setembro. Foram levados em conta 4 eixos dessa política pública, entre eles: planejamento, regionalização e coordenação para universalizar os serviços, viabilizar investimentos e superar gargalos para a universalização e metas tangíveis. A partir dessa análise, foram atribuídos níveis a cada candidato com base no número de eixos abordados em seus planos de governo. Esses níveis vão de ausente, quando o candidato não menciona saneamento em nenhum trecho da proposta, até abrangente, quando a proposta cobre os 4 eixos analisados. O Trata Brasil constatou que todos os 62 candidatos abordaram pelo menos um eixo em seu plano, mas, segundo a presidente executiva da Organização da Sociedade Civil, Luana Preto, ainda são poucos aqueles que trazem propostas estruturadas sobre saneamento.
3: O que a gente percebeu foi que o tema, ele começa a aparecer, mas que são poucos os candidatos que se comprometem de uma maneira estruturada, ou seja, sabendo o que eles vão fazer para chegar onde precisa chegar, colocando, né, áreas vulneráveis, áreas rurais, colocando da onde vai vir o investimento, colocando a importância do fortalecimento das agências reguladoras, né? Então, isso ainda é um ponto de atenção, porque não adianta a gente colocar o tema de uma maneira a não ter o como chegar lá no objetivo final.
2: Ela afirma que entre as propostas específicas, a universalização é o que mais aparece entre os planos dos candidatos. No entanto, as metas tangíveis estão em apenas 26% delas.
3: 87% dos candidatos falam de universalização, ou seja, tem a questão, né, do marco legal na cabeça, só que apenas 26% colocam metas, né? Então, eu falo de universalização, mas eu não me comprometo com meta. E isso é um problema. Eu falo de universalização, mas eu não falo de regulação, que é um tema muito importante quando a gente olha que as agências reguladoras têm que ser técnicas, têm que ser independentes, têm que ser fortalecidas para cobrar tanto a expansão dos serviços quanto a operação eficiente desses serviços. Né?
2: A presidente executiva do Trata Brasil reforça que o ideal seriam candidatos comprometidos com o tema, em especial nos estados com indicadores ruins.
3: Acre, Maranhão, Amazonas, que são estados com indicadores bastante ruins, aonde ainda tem candidato praticamente não citando o saneamento básico. Esse é outro ponto que a gente chegou à conclusão no estudo, né? O que seria o ideal é que em estados onde a gente tem um indicador muito ruim de saneamento, a gente deveria ter os candidatos comprometidos com o tema, porque faltam 7 anos para universalizar o saneamento, e se ele não se comprometer agora, ele coloca em risco o atingimento dessa meta.
2: Atualmente, cerca de 33 milhões de brasileiros não têm acesso à água tratada sem coleta de esgoto. O Trata Brasil é uma organização da sociedade civil de interesse público voltada para a conscientização da sociedade sobre a importância do saneamento. Com colaboração de Vitor Abdala, da Rádio Nacional no Rio de Janeiro, Priscila Terezo.
4: Fique ligado, depois do intervalo estaremos de volta com novas informações no seu rádio, dentro do Café com Notícias.
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7: 5:04. Muito mais.
8: 9:47.
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7: Estamos de volta, esse é o Café com Notícias, deixando você muito bem informado nesta quarta-feira. E vamos para mais notícias aqui na nossa manhã, para finalizarmos esta edição.
8: De hoje até 6 de outubro, nenhuma eleitora ou eleitor poderá ser preso ou detido. As exceções previstas no Código Eleitoral Brasileiro são os casos em flagrante delito ou devido à sentença criminal condenatória por crime inafiançável ou ainda em caso de descumprimento de salvo-conduto emitido pela Justiça Eleitoral. O salvo-conduto é uma medida em favor de eleitora ou eleitor que sofrer violência, moral ou física, na sua liberdade de votar ou pelo fato de haver votado. Em relação às candidatas e candidatos que disputam domingo o primeiro turno das eleições gerais, a restrição de prisão já está valendo desde 19 de setembro e também vai até 6 de outubro. As urnas ficarão abertas das 8 da manhã às...
9: Eleitores de todo o país devem votar para 6 cargos no próximo domingo, dia 4, primeiro turno das eleições 2026. Mesmo faltando pouco para o pleito, pode ser que o cidadão ainda não saiba a ordem de votação que vai aparecer lá na urna eletrônica. Então vamos detalhar. A sequência começa com a escolha do representante para a Câmara dos Deputados e termina com o voto para a Presidência da República. Para não se confundir, vale a pena levar uma colinha no papel com os números dos seus candidatos na sequência em que eles serão digitados na urna. Lembre-se de que o uso de celular dentro da cabine de votação é proibido. O primeiro voto é para deputado federal. Esse cargo é representado por um número de 4 dígitos. Basta digitá-los que na tela da urna vai aparecer a foto do candidato que você escolheu. Se estiver tudo certo, é só pressionar a tecla verde Confirma. Caso você erre algum dígito do número do seu candidato, antes de pressionar Confirma, pressione a tecla laranja Corrige para digitar agora corretamente. É possível fazer correção para todos os cargos, mas antes de confirmar o voto. Depois, vem a escolha do deputado estadual, no caso dos estados, ou do deputado distrital, no Distrito Federal. Essas candidaturas são representadas por números com 5 dígitos. Feito o registro correto, pressione Confirma. Agora é a vez dos senadores. Mas atenção, aqui você vai ter que escolher 2 candidatos para votar. O cargo, neste caso, é representado por um número com 3 dígitos. Então você escolhe um primeiro senador e depois confirma. Na sequência, um segundo candidato ao Senado e confirma novamente. Já os 2 últimos cargos são governador e presidente da República, cada um deles representados por números com 2 dígitos. Então basta votar para governador primeiro e confirmar, e depois para presidente teclando confirma. Pronto, você votou para todos os cargos e a urna vai emitir aquele sinal sonoro que você já conhece bem, indicando o fim da sua votação. O voto em branco para algum cargo é registrado pressionando a tecla branca na qual está escrito branco, e aí você só confirma. É possível treinar a sequência de votação com números fictícios na página tse.jus.br/simulador de votação. A Justiça Eleitoral recomenda baixar o e-título com antecedência. Quem tem biometria cadastrada aparece com foto no aplicativo e pode usá-lo como documento de identificação na hora de votar. E é possível também conferir lá no app o local de votação. Da Rádio Nacional em Brasília, Oussama El Ghauri.
10: A riqueza da criação musical maranhense em uma releitura sinfônica. Essa é a proposta de repertório que a Orquestra Filarmônica do Maranhão apresentará nesta quarta-feira no Centenário Teatro Arthur Azevedo, em São Luís, a partir das 7:30 da noite. O espetáculo Identidade Maranhense fará um passeio pelos sons, ritmos e referências que fazem parte da identidade cultural do Estado. Além do regente titular, Daniel Cavalcante, estarão também no comando das batutas dois convidados, os maranhenses Tales do Vale e Helder Ferreira. A apresentação também terá participação do trombonista Daniel Miranda como solista. Entre as obras que ecoarão pelo palco do Arthur Azevedo estão Louvação a São Luís, do poeta e jornalista Bandeira Tribuzzi, adotada como hino oficial da capital maranhense, a abertura da ópera Boi Catirina, de Josias Sobrinho e Papete. A ópera é a adaptação cênica e musical do tradicional alto do Bumba Meu Boi do Maranhão. Em outro momento, os mais de 50 músicos da Filarmônica prestarão uma homenagem ao cantor e compositor João do Vale, executando o medley João Sinfônico com algumas obras do seu repertório. A Orquestra Filarmônica do Maranhão é a caçula entre os grupos de música de concerto do Estado e completará um ano de fundação no próximo dia 31 de outubro. Da Rádio Nacional em São Luís, Madison Euler. Foi prorrogado por mais 90 dias a ação da Força Nacional de Segurança Pública na Amazônia Legal. A portaria do Ministério da Justiça e Segurança Pública, determinando a presença dos agentes, foi publicada no Diário Oficial desta terça-feira. A cidade-sede da operação será Manaus. Agora, a Força Nacional de Segurança Pública, no âmbito do Plano Amazônia Segurança e Soberania, continua na região até o dia 5 de janeiro do ano que vem. A portaria não especifica o contingente a ser disponibilizado. Os agentes atuarão em ações de enfrentamento a crimes ambientais, transnacionais e conexos, além da proteção à fauna, à flora e às populações tradicionais e nas atividades imprescindíveis à preservação da ordem pública e da proteção das pessoas e do patrimônio. A atuação inclui, por exemplo, o combate a incêndios florestais e o trabalho de polícia judiciária e perícia forense, que serão realizados com o apoio das polícias civis dos estados e da Polícia Federal. As atividades dos agentes ocorrerão sempre em articulação com órgãos de segurança pública e defesa social dos estados da Amazônia Legal e da União, além de órgãos e entidades responsáveis pela proteção ambiental. A coordenação caberá à Polícia Federal. Da Rádio Nacional em São Luís, Madison Euler. Faltando 5 dias para o primeiro turno das eleições, os Tribunais Regionais Eleitorais do Nordeste realizam ações em várias frentes para garantir acessibilidade, segurança e até respeito ambiental neste período eleitoral. Para garantir a acessibilidade de eleitores surdos, o Tribunal Regional Eleitoral Pernambucano vai oferecer atendimento em Libras por videochamada nos dias 3 e 4 de outubro. A Central de Libras vai atender a eleitores surdos que precisem tirar dúvidas ou receber orientações sobre local de votação, título de eleitor e outros serviços da Justiça Eleitoral. Mesários também poderão utilizar o serviço durante a atuação nas sessões eleitorais. O atendimento será realizado exclusivamente por videochamada pelo WhatsApp das 7 da manhã às 5 da tarde pelo número com o DDD 81 998680207. No Rio Grande do Norte, está sendo oferecido o serviço Disque Eleições, que é um canal de atendimento destinado a esclarecer dúvidas do eleitorado. O serviço pode ser acessado pelo número 0800-084-6464, por meio de chamadas telefônicas ou mensagens de WhatsApp. Entre os assuntos que podem ser consultados estão informações sobre o local de votação, situação eleitoral e procedimentos relacionados à justificativa de ausência às urnas. Até esta sexta-feira, os atendimentos ocorrerão entre 8 da manhã e 2 da tarde, na véspera se estende até as 5 da tarde e no dia de eleição o horário será estendido das 6h30 da manhã até as 5h30 da tarde. Em Alagoas, o TRE aprovou a solicitação de tropas federais para reforçar a segurança das eleições deste ano nos municípios de Rio Largo, Teotônio Vilela e Junqueiro. O pedido foi encaminhado ao TSE. Já o Tribunal Regional Eleitoral da Bahia acaba de lançar o projeto Ronda Cidade Limpa. A ação tem como objetivos observar e registrar as condições ambientais no entorno dos locais de votação, recolher materiais de propaganda eleitoral, além de conscientizar sobre a preservação dos espaços públicos. Nessa ação, haverá atuação conjunta com instituições parceiras, associações e cooperativas de catadoras e catadores de materiais recicláveis. O projeto piloto será em Salvador. As equipes percorrerão os arredores dos locais de votação em 3 horários estratégicos, às 7 da manhã, às 11 da manhã e às 3 da tarde, para registrar as condições das vias públicas. Da Rádio Nacional em São Luís, Madison Euler.
7: Termina aqui a edição desta quarta-feira do nosso Café com Notícias, com a apresentação e a produção de Kleber Salles e com a participação da nossa equipe de rádio jornalismo. O Café com Notícias volta amanhã. Grande abraço para você e até lá.
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5: 10 e 2.
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1: Opa, tamo no ar, bem-vindos, bom dia, show da manhã, J Lu por aqui na sua boa comunicação, recheada de muita coisa boa. Tem notícias, tem bate-papo, tem bastidores, tem fofoca, tem horóscopo, tem você ligado, sempre com a melhor. Daqui a pouquinho, tem também a sua participação. Bom dia, chega mais, curte em volume alto a melhor. Tamo junto, na número 1.
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0: Esse é o seu Show da Manhã. Daqui a pouquinho eu tô de volta. JLu no comando e você daí na playlist também. Dá um toque especial, manda o seu som, a sua recordação, o seu passado e seu sucesso. Já já vou trazer muito mais interações por aqui. Segura aí. Já volto.
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2: Fala, gente! Nós estamos chegando aqui na nossa rádio maravilhosa, delícia de quarta-feira, meio de semana. Hoje, dia 30 de setembro de 2026, é o último dia do mês. E lógico, né? Eu tô aqui com notícias do mundo dos famosos, porque tem todo dia informação nova dessa galerinha que vive aprontando e a gente gosta, né? Você gosta, né, danadinho, danadinha, chuchu? Vamos lá, porque a primeira de hoje é mais um babado envolvendo a família do Didi, o Renato Aragão. Gente, o Didi tá com 91 anos, né? Imagina. A filha dele, a Juliana Rangel, tem 49. E eles podem ficar frente a frente em uma audiência de conciliação marcada para outubro no Rio de Janeiro. Que isso? A Juliana entrou na justiça contra o pai e está cobrando R$872 mil, segundo informações do processo consultadas pela revista Quem. O Tribunal de Justiça do Rio de Janeiro confirmou que a audiência está marcada para 26 de outubro, à 1 da tarde. Como mora em Santa Catarina, Juliana pediu autorização para participar da audiência por videoconferência. O pedido ainda não foi aceito. Caso a solicitação seja negada, pai e filha poderão se encontrar pessoalmente no tribunal. A disputa envolve uma quantia de R$950 mil. Segundo a versão apresentada por Juliana no processo, ela teria recebido esse dinheiro após vender um imóvel que herdou da mãe, a Marta Maria Rangel, e entregado o valor ao pai em 2018 como um empréstimo. Ainda segundo Juliana, o prazo para a devolução do dinheiro terminaria em dezembro de 2023. Ela afirma que recebeu de volta apenas cerca de 77 mil e por isso passou a cobrar judicialmente o restante. A defesa do Renato, porém, apresenta uma versão diferente. Em manifestação feita anteriormente, a equipe do humorista afirmou que os valores herdados por Juliana teriam sido colocado sob administração do pai para proteger e organizar o patrimônio dela. Segundo essa versão, as movimentações financeiras eram registradas e Juliana poderia acompanhar a utilização dos recursos. A equipe do Renato também afirmou que o humorista nunca precisou do dinheiro da filha e que tentou manter contato com ela após um afastamento familiar. O caso ainda está sendo analisado pela justiça e a audiência de conciliação pode ser uma tentativa de chegar a um acordo entre as partes, né? Além da disputa financeira, a relação entre Renato e Juliana já havia sido alvo de exposição pública nos últimos anos. O Renato, né, o Didi, chegou a negar que tivesse feito qualquer destinação, distinção, né, na verdade, entre a filha e os outros filhos, e afirmou que sempre a tratou da mesma maneira. Agora, a expectativa é para o encontro marcado para outubro, o que pode colocar pai e filha frente a frente diante da justiça. Que coisa, né, gente? Eita, quando o dinheiro entra no assunto, rapaz, não tem pai, não tem mãe, não tem nada, né? Impressionante. Bom, e ó, nosso Fofocando volta já já. Eu vou falar a qualquer momento aqui de volta com vocês sobre a mãe da Virgínia Fonseca. Ela aprontou de novo, viu? Ela chamou atenção nas redes sociais e pulou fora. Tipo, fez uma reflexão enigmática e fingiu de morta. Falou? Não sei. Daqui a pouco eu conto. Vai, continue aqui na nossa rádio maravilhosa e a gente volta a qualquer momento. Chuchu, segura aí.
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3: 10h24.
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0: Oh, voltamos com muito mais participação, você interagindo, participando, interagindo, fazendo o som rolar por aqui, sempre na melhor programação do Show da Manhã. Aumenta o volume, mais uma batalha de música aí na área. Bom dia!

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0: pode? Show da manhã, incrível, essa foi top, hein? Recordamos e você ligadinho com a programação. Bora, curte as melhores? Chega mais! Daqui a pouco vou voltar, vou trazer indicações. O pessoal tá no trabalho aí, na obra, curtindo a melhor. Tamo junto, misturado na primeira. E também vou trazer horóscopo. Se liga, já já, tô de volta.
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3: O Manchester City foi considerado culpado pela Premier League em todas as 115 acusações relacionadas a violações das regras financeiras entre as temporadas 2009-2010 e 2017-2018. Uma comissão independente concluiu que o clube utilizou contratos considerados fictícios com parceiros comerciais, apresentou informações financeiras incorretas e ocultou dados de auditores e órgãos reguladores. Segundo a Liga, os mecanismos teriam inflado artificialmente as receitas e reduzido custos em mais de 900 milhões de libras durante o período investigado. A Premier League ainda não definiu a punição para o clube, que será discutida em uma audiência separada e mantida em sigilo. O Manchester City afirmou estar desapontado e surpreso com a decisão, declarou-se inocente e anunciou que vai recorrer do veredito. O prazo para apresentar o recurso termina em 2 de outubro.
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4: Esporte News! 10h42.
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0: Voltamos com muito mais participação, você interagindo, participando, interagindo, fazendo o som rolar por aqui, sempre na melhor programação do Show da Manhã. Aumenta o volume, mais uma batalha de música aí na área. Bom dia!

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0: Esse é o seu show da manhã, recheado de muita música boa. De você, do melhor ouvinte do Brasil, dá um trabalho? Onde está? Me conte, dá uma zapiada aí. Daqui a pouquinho vou trazer mais participação e uma playlist que vai desfilar top pra você. Segura aí, show da manhã volta já.
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2: Fala, meus amores, minhas amores. Tudo bem aí, Xuxuzinho? Bora! Hoje, quarta-feira, meio de semana, dia 30 de setembro, último dia do mês. E a gente vai trazer aqui a notícia da Margarete Serrão, que é a mãe da Virgínia Fonseca. Ela aprontou de novo, tá? Ela chamou atenção, na verdade, nas redes sociais, ao publicar uma reflexão enigmática. Gente, ela começou com uma pergunta que já deixou muita gente curiosa. Ela falou assim, ó: você já viu mulher bem resolvida brigando ou mandando indireta? Na sequência, a Margarete falou sobre aquilo que considera realmente importante na vida. Ela falou: sucesso profissional, família, saúde mental, cuidado do corpo e, claro, dinheiro na conta. E completou dizendo que, pro resto, é melhor fingir demência e seguir a vida. Pronto. Foi suficiente para a internet começar a procurar um possível destinatário para a mensagem, né? Alguns seguidores interpretaram a publicação como uma indireta. Outros simplesmente elogiaram ela e concordaram com a reflexão. Mas tem um detalhe importante nesse assunto aí. Ela não citou nomes, não revelou nenhum motivo específico para a postagem e até agora não confirmou que estivesse mandando um recado para alguém. Ou seja, a indireta pode até existir, mas destinatário oficial não tem. A gente está tentando descobrir, né? Na internet é assim, você publica uma reflexão sobre a vida, 5 minutos depois já tem gente fazendo investigação criminal para descobrir para quem foi. É ou não é? É, na nossa, aqui, nossa vida aqui é normal, não somos famosos, isso acontece, né? Ó, fulana publicou, nossa, olha a vizinha, gente, ela mandou isso aí para outra, foi para a filha. Não é? Fala a verdade, Chuchu. É claro que é, velho. Quando vocês descobrirem o destinatário da reflexão, vocês me avisam, tá? Combinado? Então tá bom. Eita, Margarete, que gosta de causar, né? É, desse jeito. E daqui a pouquinho eu vou voltar com a última de hoje. Ih, rapaz, o Léo, o Leonardo. Ah, tava tão feliz que ele tava sem beber, ficou 30 dias sem tomar nem nada de álcool. Mas acabou esse jejum, tá? Segura que o Leonardo tá de volta. Daqui a pouco eu conto. Continue aqui na nossa rádio preferida e eu volto a qualquer momento.
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3: 11-2
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2: Oh, voltamos com muito mais participação, você interagindo, participando, interagindo, fazendo o som rolar por aqui, sempre na melhor programação do Show da Manhã. Aumenta o volume, mais uma batalha de música aí na área. Bom dia!

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0: Mais um bloco legal no seu Super Show da Manhã. Ótimo dia pra você no trabalho, em casa, onde estiver, de folga, de lazer. Tamo junto e misturado na melhor programação no seu Show da Manhã. Já já vou retornar com muito mais e ainda trazer o seu horóscopo, o guia astral que você sempre espera aqui no Show da Manhã. Até já, já volto.
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3: O Corinthians acumulou um déficit de 278,7 milhões de reais nos primeiros 7 meses de 2026, segundo o balancete de julho. O valor representa 258% a mais do que os 77,8 milhões previstos no orçamento para o período. Apenas em julho, o resultado negativo aumentou em 32,6 milhões de reais. Entre os principais fatores está a frustração com a venda de jogadores. O clube esperava arrecadar 150 milhões com transferências, mas não atingiu a meta. Apesar do prejuízo, o Corinthians teve receita operacional líquida de 448,8 milhões, acima dos 373,2 milhões projetados. Por outro lado, os gastos com pessoal chegaram a 327,4 milhões, e as despesas financeiras também pesaram no resultado. O clube ainda pagou 32,5 milhões em premiações pela conquista da Copa do Brasil de 2025. O endividamento total do Corinthians chegou a aproximadamente 2,86 bilhões. De reais.
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4: Esporte News. 11:19.
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14: Voltamos, participa aí, manda o seu zap. Bom dia, pessoal.

0: Mais um bloco legal no seu Super Show da Manhã. Ótimo dia pra você no trabalho, em casa, onde estiver, de folga, de lazer. Tamo junto e misturado na melhor programação no seu Show da Manhã. Já já vou retornar com muito mais e ainda trazer o seu horóscopo, o guia astral que você sempre espera aqui no Show da Manhã. Até já, já volto.
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2: Fala, minha gente! E aí, Chuchu, bora? Posso chegar? Vamos lá para a última de hoje do Fofocando, nesta quarta-feira, meio de semana, 30 de setembro. Acabou o jejum da pinga. Pois é, menino. Menina, o Leonardo conseguiu ficar 30 dias sem colocar uma gotinha de álcool para dentro. Mas o desafio terminou nessa semana. Pelo jeito, o sertanejo tava contando os minutos, viu? O Leonardo, cantor, havia ficado sem beber por recomendação médica, depois que exames apontaram alterações, né, nos níveis de triglicerídeos e episódios de pressão alta. Nas redes sociais, o Leonardo primeiro apareceu segurando um copo de suco de tomate, com direito à azeitona, né? Fez até cara de tristeza e brincou. Era brincadeira, na verdade eu continuo com isso aqui. Fazer o quê, né? Só que logo depois veio a verdade. O Leonardo apareceu com uma cervejinha na mão, abriu aquele sorrisão e soltou: "Voltei, Brasil!" Os fãs, claro, não perdoaram. Teve gente dizendo que a última vez que o Leonardo passou 30 dias sem beber teria sido quando ele tinha uns 12 anos. Até a Ana Castela, que é a ex-nora dele, entrou na brincadeira, né? Depois de comentar que o Leonardo estava desinchado, ela provocou: "Vai inchar de novo." Mais cedo, Leonardo passou por novos exames para avaliar a saúde. Depois da avaliação, ele afirmou que não pretende repetir o desafio. Mas não vai ficar sem beber, não, né? E resumiu tudo do jeitinho Leonardo. Ele disse: "Eu prefiro ser um gordo feliz do que um magro triste. 30 dias sem beber, uma cervejinha de comemoração e a promessa de nunca mais repetir o desafio." Bom, pelo menos a saudade da cerveja já foi oficialmente resolvida, né? Que jeito que o Leonardo fica sem beber, gente. Ai, pra quem achou que ele ia ficar, tá? Perdeu, hein? E o nosso Fofocando fica por aqui, tá bom? Eu volto, claro, amanhã na nossa próxima edição, no mesmo horário aqui na nossa rádio, combinado? Um abraço, um beijo, se cuida. Juízo, hein, Chuchu? Tchau.
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3: 11:38
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7: Bom dia, estamos de volta com seu show da manhã. Bora curtir as melhores?

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Show da Manhã Incrível. Foi essa edição de hoje. Muito obrigado pela sua companhia, sua participação, sua interação. E amanhã, tô aguardando a sua visita por aqui. Fui nessa. Tchau, tchau.

0: 11:54.
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0: Meio-dia.
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5: Meio-dia e 26.
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globo terrestre esteve coberto por densas camadas de gelo. Muitos animais, surpreendidos por aquela mudança de clima, não resistiram ao frio intenso e morreram indefesos. Não se adaptaram às novas condições. Foi uma tragédia. Espécimes foram extintas. Mas uma grande manada de porcos espinhos, numa tentativa de se proteger e sobreviver, começou a se unir e juntar-se mais e mais. E quando os porcos espinhos se juntaram, puderam passar e sentir o calor de um corpo para o outro. E todos juntos, bem unidos, estavam se agasalhando, se aqueciam e enfrentavam por mais tempo aquele intenso frio. Porém, a convivência, o dia a dia, e quanto mais os porcos espinhos se aproximavam e se juntavam, mais se feriam. E feriam gravemente. Então, aqueles porcos espinhos, revoltados, se afastaram uns dos outros, magoados, porque não suportavam por mais tempo os espinhos dos companheiros. Doíam demais. Porém, se afastar não foi a melhor solução, porque separados, logo começaram a morrer congelados. Então, perceberam que apesar dos espinhos, das feridas, era melhor estar ali juntos. E aqueles sábios porcos espinhos se juntaram novamente e juntos conservaram a espécie e sobreviveram à era glacial. É uma das poucas espécies que conseguiram suportar aquela fase fria do planeta Terra. Nos ensinam hoje que nós, seres humanos, vivemos situação parecida. O frio do dia a dia. Estamos na era glacial da fé. Jesus Cristo profetizou o seguinte: e nos últimos dias, por se multiplicar a iniquidade, o amor de muitos esfriará. Esta era glacial da fé está sendo vivida em todo o planeta Terra. A violência, a maldade, a iniquidade, o egoísmo, a avareza se multiplicando, está esfriando o amor da humanidade. E as pessoas se distanciando cada vez mais, cada vez vivendo mais em solidão. Repare, fica ali o filho no quarto trancado, ouvindo um som sozinho. No outro quarto, a filha no computador, horas e horas na internet. E o homem entretido com seu trabalho, a mulher com seus afazeres, e as pessoas guardando a privacidade como se fosse a maior conquista da humanidade. Ninguém compartilha mais sentimentos, amizades, convivência, e a partir da violência, o amor de muitos está esfriando cada vez mais. Estamos na era glacial da fé e com certeza muitas espécies humanas estão perecendo. Brancos, negros, amarelos, pessoas de todas as raças no mundo inteiro estão morrendo na era glacial da fé, congeladas pela solidão.
morrendo por causa da iniquidade. Mas neste momento, os que são sábios se juntam no amor e através do amor e da fé se aquecem e conseguem sobreviver a esta era glacial da fé. Mas é óbvio, assim como aconteceu com os porcos espinhos, também acontece conosco. Quanto mais nos aproximamos e convivemos no dia a dia com os nossos semelhantes, mais os nossos espinhos ferem as pessoas. Palavras e atitudes, quando mal colocadas, são os nossos espinhos que ferem as pessoas mais próximas. E também as palavras, atitudes e gestos das pessoas que se aproximam demais de cada um de nós, quando mal colocados e colocadas, são os espinhos que nos ferem. Toda convivência vai gerar ferimentos. Às vezes alguém diz, é melhor se afastar. Mas aí quando ela se afasta, o amor começa a esfriar. E a iniquidade aumenta. E muitos não resistem e morrem de solidão. Apesar dos espinhos e das feridas, a maior solução é estarmos o mais próximos possível. Se juntar mesmo, aprender a conviver e tentar fazer o possível para que os nossos espinhos, isto é, os nossos gestos e atitudes, não firam aquelas pessoas mais próximas. Por isso, eu te digo, a solução não é você se afastar. A solução não é você deixar tudo e desaparecer, sair de circulação, porque desta maneira o teu amor vai esfriar e você vai morrer. A solução é voltar e se aproximar. A mesma coisa na igreja. A solução não é sair da igreja, se convivendo ali, os espinhos de alguém te feriram. A solução não é ficar sozinho, sair do caminho, mas é aprender a conviver com os porcos espinhos. Porque nisto, nós vamos manter os nossos corpos aquecidos e principalmente a fé. Faça de tudo para recolher os espinhos. E se você vê que os espinhos da outra pessoa não são recolhidos, se adapte de um jeito que os espinhos daquela pessoa não te machuquem tanto, mas continue junto dela, porque o amor sara todas as feridas, porque um dia esta era glacial da fé vai passar. Então o sol da justiça brilhará e aquecerá novamente a terra com a sua luz e com o seu amor. E aqueles que superarem este momento de tanta frieza mundial estarão conquistando a vida eterna. Por isso, não se afaste. Não saia da igreja. Não fique sozinho, não fique sozinha. Se mantenha junto, mesmo que o grupo seja só de porcos e espinhos. Porque no dia que esta era glacial da fé passar, você vai sentir o calor e o amor do nosso Senhor e Salvador Jesus Cristo.

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0: Previsão do tempo para quarta-feira, 30 de setembro de 2026. Região Centro-Oeste, Brasília, Distrito Federal, tem previsão de céu claro nesta quarta-feira. Os termômetros marcam mínima de 21 e máxima de 35 graus. Umidade relativa do ar gira em torno de 70 a 15%. Paraíso das Águas, em Mato Grosso do Sul, comemora aniversário com céu encoberto com chuvisco. Temperatura mínima é de 25 e a máxima 36 graus. Umidade do ar varia de 90% a 30%. Região Nordeste, em Aracaju, Sergipe, previsão de céu nublado pela manhã, podendo abrir à tarde e à noite. Temperatura mínima de 26 e máxima de 29 graus nas horas mais quentes do dia. A umidade do ar vai de 80 a 40%. Em Santa Helena, Maranhão, tempo encoberto a nublado no dia do aniversário da cidade. Temperatura mínima de 23 e a máxima 34 graus. Umidade relativa do ar é de 100 a 40%. Região Norte, em Belém, no Pará, quarta-feira com céu claro na maior parte do dia. Temperatura mínima é de 25 e a máxima de 35 graus. A umidade do ar é de 94 a 52%. Boa Vista, em Roraima, tem previsão de céu encoberto. Temperatura mínima de 27 e a máxima de 37 graus. Umidade do ar varia de 80 a 40%. Região Sudeste, São Paulo, capital, tem previsão de céu encoberto com chuvisco. Os termômetros registram mínima de 17 e máxima de 26 graus. A umidade relativa do ar vai de 100 a 40%. Viçosa, em Minas Gerais, celebra aniversário com previsão de céu encoberto. Temperatura mínima de 20 graus e a máxima de 33. Umidade relativa do ar é de 90 a 40%. Região Sul, em Florianópolis, Santa Catarina, previsão de céu encoberto e chuva isolada. Os termômetros registram mínima de 15 e máxima de 21 graus. A umidade relativa do ar fica entre 100 e 80%. São Jerônimo, no Rio Grande do Sul, sopra velhinhas com céu encoberto. Termômetros registrando mínima de 12 e máxima de 21 graus. A umidade relativa do ar oscila entre 100 e 60%. Você ouviu a previsão do tempo para esta quarta-feira, 30 de setembro de 2026. Com informações do IBGE Cidades e do Instituto Nacional de Meteorologia, INMET.
1: Para dar suporte emocional e ajudar na prevenção ao suicídio, a Associação Brasileira de Psiquiatria trouxe para o Brasil uma das principais campanhas de saúde mental no mundo, o Setembro Amarelo. O projeto, realizado em parceria com o Conselho Federal de Medicina e apoio do CVV, Centro de Valorização da Vida, busca combater o preconceito contra o tema e estimular que as pessoas busquem e ofereçam ajuda. Leila Herédia, voluntária e porta-voz do CVV em Brasília, fala sobre a origem da ideia.
2: A gente pensava em quebrar tabus, como fazer para que mais pessoas compreendessem a importância da prevenção do suicídio. Muitas vezes era comum a gente ouvir as pessoas falando assim, tá com aquelas ideias ruins, e pessoas resistentes a buscar ajuda. E aí a gente pensou, bom, existe o Outubro Rosa, existe o Novembro Azul, por que que a gente não faz o Setembro Amarelo, já que o dia 10 de setembro é o Dia Mundial de Prevenção do Suicídio?
1: Nesta edição da campanha, o tema é escutar e estar presente. A afirmação destaca a importância de ouvir quem está em sofrimento emocional como primeiro passo para enfrentar a dificuldade. A voluntária destaca o papel da escuta.
2: Quando você escuta a outra pessoa e escuta de verdade, escuta de uma maneira genuína, de uma maneira total, larga todos os seus problemas de lado e fala para a pessoa: e aí, vamos conversar? Como que eu posso te ajudar? Tá acontecendo? Esse momento, que é o momento que você se abre para a escuta, é possível que a pessoa compartilhe com você dores, sofrimentos que talvez em outro momento ela não falaria.
1: Ele explica ainda que esse apoio deve ser feito sem juízos de valor.
2: Essa escuta é uma escuta sem julgamento, é uma escuta sem crítica, é uma escuta que eu não vou falar, ah, mas com fulano era desse jeito, ou comigo já passou assim, assim. Porque às vezes até na ideia de ajudar, a gente acaba roubando a fala, né, da pessoa. Então a pessoa fala: nossa, eu tô com um problema X, ah, mas eu também já passei por isso. Então, escutar é estar presente, é isso, é você garantir a outra pessoa a sua presença, o seu apoio e fazer a pessoa sentir que ela é importante para você.
1: De acordo com a campanha Setembro Amarelo, pequenas mudanças podem indicar que uma pessoa precisa de ajuda, como não gostar mais de atividades que antes curtia, isolamento e perda de esperança no futuro. Leila também alerta que enfrentar um problema emocional sozinho não é indicado.
2: Enfrentar sozinho as nossas dores, os nossos sofrimentos, é muito difícil, é uma carga de dor absurda. Então ter alguém ao lado é fundamental. E algo que é importante também lembrar é que quando a gente fala, quando a gente expõe, quando a gente desabafa, compartilha tudo aquilo que está se passando dentro da gente, a gente também se ouve. E se ouvindo, a gente vai conseguindo ali elaborar, compreender melhor o que está acontecendo, né? Vai conseguindo buscar caminhos, buscar recursos internos para entender melhor o que está se passando.
1: O CVV oferece serviço voluntário de escuta e apoio emocional de forma anônima e gratuita, todos os dias por 24 horas, pelo telefone 188 ou pelo site cvv.org.br. A organização destaca que o serviço é feito por voluntários que passam por treinamento e não por profissionais de saúde mental, e que não substitui os serviços especializados.
3: Eleitores de todo o país devem votar para 6 cargos no próximo domingo, dia 4, primeiro turno das eleições 2026. Mesmo faltando pouco para o pleito, pode ser que o cidadão ainda não saiba a ordem de votação que vai aparecer lá na urna eletrônica. Então vamos detalhar. A sequência começa com a escolha do representante para a Câmara dos Deputados e termina com o voto para a Presidência da República. Para não se confundir, vale a pena levar uma colinha no papel com os números dos seus candidatos na sequência em que eles serão digitados na urna. Lembre-se de que o uso de celular dentro da cabine de votação é proibido. O primeiro voto é para deputado federal. Esse cargo é representado por um número de 4 dígitos, proibido. O primeiro voto é para deputado federal. Esse cargo é

0: correto, pressione, confirma. Agora é a vez dos senadores. Mas atenção, aqui você vai ter que escolher dois candidatos para votar. O cargo, neste caso, é representado por um número com três dígitos. Então você escolhe um primeiro senador e depois confirma. Na sequência, um segundo candidato ao Senado e confirma novamente. Já os dois últimos cargos são governador e presidente da República, cada um deles representados por números com dois dígitos. Então basta votar para governador primeiro e confirmar, e depois para presidente teclando confirma. Pronto, você votou para todos os cargos e a urna vai emitir aquele sinal sonoro que você já conhece bem, indicando o fim da sua votação. O voto em branco para algum cargo é registrado pressionando a tecla branca na qual está escrito branco, e aí você só confirma. É possível treinar a sequência de votação com números fictícios na página tse.jus.br na barra simulador de votação. A Justiça Eleitoral recomenda baixar o e-título com antecedência. Quem tem biometria cadastrada aparece com foto no aplicativo e pode usá-lo como documento de identificação na hora de votar. E é possível também conferir lá no app o local de votação.
1: O presidente do Supremo Tribunal Federal, Edson Fachin, decidiu adiar a discussão sobre o caso envolvendo uma notícia falsa relacionada à Nossa Senhora Aparecida, que estava prevista para esta quarta-feira, dia 30. A informação falsa associava o candidato Flávio Bolsonaro à suposta intenção de retirar da santa o título de padroeira do Brasil. O ministro André Mendonça, do Tribunal Superior Eleitoral, havia determinado a retirada das publicações, considerando a informação inverídica. A decisão de Fachin ocorre após uma sequência de decisões divergentes entre ministros. Flávio Dino havia suspendido a ordem de Mendonça, mas Luiz Fux posteriormente restabeleceu a determinação para retirar os conteúdos do ar. Segundo informações divulgadas, Fachin pretende buscar uma solução inicialmente no âmbito do TSE, evitando que o caso seja levado ao plenário físico do STF neste momento.
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5: 1:39.
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5: Estamos de volta com o Jornal Conexão Notícias. Agora tem as informações do esporte.
6: Cristiano Ronaldo deixou o treino da seleção de Portugal em Malmo, na Suécia, e voltou para o hotel onde a equipe está concentrada. Segundo a Federação Portuguesa de Futebol, o atacante realizou um trabalho específico porque o estádio não tinha os equipamentos necessários para a sua atividade. Antes de sair, Ronaldo conversou com o técnico Jorge Jesus. A situação chamou atenção após o jogador não ter entrado na vitória por 2-1 sobre a Noruega no último domingo. O episódio aumentou os rumores de um possível atrito entre Cristiano Ronaldo e Jorge Jesus. Diante do cenário, o presidente da Federação Portuguesa de Futebol, Pedro Proença, cancelou um compromisso e viajou para Copenhague, onde Portugal enfrenta a Dinamarca na quinta-feira, com o objetivo de acompanhar de perto a situação e evitar novos problemas entre o treinador e o principal jogador da seleção. O jogo entre Baltimore Ravens e Dallas Cowboys, realizado no Maracanã, no Rio de Janeiro, entrou para a história da NFL como a partida internacional de maior audiência nos Estados Unidos. Segundo a CBS, emissora que transmitiu o confronto no país, cerca de 24,9 milhões de pessoas acompanharam a partida, enquanto o pico ultrapassou os 30 milhões de espectadores. Além do recorde de audiência, o confronto teve um final emocionante. Os Ravens venceram os Cowboys por 34-31, com um field goal no último lance. Foi a terceira partida da NFL realizada no Brasil e a primeira no Rio de Janeiro, que possui um contrato de 5 anos com a Liga para receber pelo menos 3 jogos no período. O ex-presidente do São Paulo, Júlio Casares, entrou na justiça contra o próprio clube após ser alvo de medidas que podem resultar em sua expulsão do quadro associativo. Na ação, Casares afirma ter sido vítima de uma trama política e contesta acusações relacionadas à sua gestão. O ex-dirigente deixou a presidência em janeiro, após um processo de impeachment, e passou a ser questionado por questões financeiras e administrativas. Entre os pontos investigados estão cerca de 7 milhões em saques classificados como despesas promocionais e gastos realizados com cartão corporativo. A comissão de ética do clube recomendou por unanimidade a expulsão de Casares, enquanto ele nega irregularidades e sustenta que os valores tinham destinação relacionada às atividades do São Paulo. O caso agora também é discutido judicialmente, enquanto o clube analisa as medidas contra o ex-presidente.
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8: A Anvisa, Agência Nacional de Vigilância Sanitária, investiga 13 casos de suspeita de perda de visão associados ao uso de canetas emagrecedoras. Os registros se referem a suspeitas de eventos adversos e não a casos confirmados. No total, foram 12 notificações ligadas ao princípio ativo semaglutida, presente em remédios como Ozempic e Wegovy, e uma notificação infecção com a TIRS hepatida do Monjaro. Segundo a agência, a notificação não significa que o medicamento seja o causador da perda de visão. A confirmação depende de análise das informações clínicas de cada caso, com confirmação do diagnóstico, além do uso de outros medicamentos e de outras possíveis causas. A Noiana, neuropatia ótica isquêmica anterior não arterítica, é uma condição que pode ser irreversível. Pacientes com sintomas como perda repentina de visão, visão turva ou piora rápida da visão durante o uso de semaglutida devem procurar atendimento médico imediatamente. O oftalmologista e presidente da Sociedade Brasileira de Oftalmologia, Emílio Suzuki, explica que a doença afeta o nervo óptico, que leva a imagem do olho para o cérebro, e que o tipo de neuropatia que costuma ser associada às canetas emagrecedoras tem relação com o fluxo sanguíneo baixo.
0: Processos de emagrecimento rápido às vezes podem causar hipotensão, isso leva uma baixa de fluxo sanguíneo. A própria diabetes, que essas canetas, elas são prescritas, e o diabético já tem também um problema circulatório nas extremidades, e a mesma coisa acontece no olho. E a própria obesidade, em si, já leva também uma baixa de perfusão sanguínea, principalmente nas extremidades.
8: Em junho do ano passado, a Anvisa já tinha publicado um alerta sobre a perda de visão repentina como evento adverso muito raro, associado à semaglutida, e determinou a inclusão do risco nas bulas de medicamentos com esse princípio ativo. Em nota, a Novo Nordisk, fabricante das canetas que contém semaglutida, informou que não houve aumento na incidência desse tipo de neuropatia nos ensaios clínicos realizados. A Eli Lilly, que produz o Monjaro, afirmou que monitora informações de segurança dos seus medicamentos, inclusive sobre questões oftalmológicas. As canetas emagrecedoras são indicadas para o tratamento de obesidade e diabetes tipo 2. O uso deve ser feito com prescrição médica, retenção de receita e acompanhamento médico rigoroso.
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9: O agronegócio brasileiro enfrenta aumento do endividamento e da pressão sobre o crédito. Em 2025, o setor registrou 1.990 pedidos de recuperação judicial, alta acima de 56% em relação ao ano anterior. Os dados são da Serasa Experian. No primeiro trimestre de 2026, os pedidos já estavam mais de 21% acima do registrado no mesmo período de 2025. A situação também aparece no crédito rural. Dados do Banco Central, analisados pelo BTG Pactual, mostram que mais de 207 bilhões de reais estavam em um quadro preocupante em julho. O valor representa cerca de 23% de uma carteira de 881 bilhões e 600 milhões de reais. Diante desse cenário, durante reunião do Conselho do Agronegócio da Associação Comercial de São Paulo, a ACSP, o secretário estadual de Agricultura, Geraldo Melo Filho, defendeu mais previsibilidade para o produtor.
10: O que a gente precisa é regra clara, segurança jurídica, segurança institucional, e que a gente tenha um mínimo de previsibilidade, que a gente não durma com a regra e acorde com outra.
9: O coordenador do Conselho do Agro da ACSP, Cesário Ramalho, cobrou mais proteção financeira para o setor.
11: Não pode o agronegócio brasileiro não ter seguro. Aqui nós estamos para resolver a dívida. O país não pode isso. O agricultor não pode sofrer essa humilhação.
9: Já o ex-ministro da Agricultura, Roberto Rodrigues, defendeu uma estratégia que reúna diferentes medidas de apoio ao campo.
12: É uma estratégia integrada, que contemple temas como logística e estrutura, o preço de renda para o campo, o fator central é o seguro rural, acordos comerciais que gerem mercados, tecnologia e, sobretudo, sustentabilidade.
9: São Paulo reúne mais de 20 cadeias do agronegócio com movimentação superior a R$1 bilhão por ano. Entre elas estão cana-de-açúcar, carne bovina, laranja, frango, café e soja.
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5: Conexão Notícias fica por aqui. Voltaremos na próxima edição.
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13: 1:51.
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10: Estamos chegando! É quarta-feira, meiuca de semana, e o programa Viva Bem Mix está no ar. Bora começar. Aumente o seu volume, o melhor do sucesso, e a dica do dia
11: é aqui. Toca a primeira, produção.
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3: Dica do dia, você sabe, dinheiro não compra tudo, mas ajuda, é claro, a viver melhor, quando usado com sabedoria. Priorize experiências, não só as coisas. Um passeio, um momento em família, vale mais que qualquer bem material. Isso você sabe, né? Leve essa dica para a sua vida. E essa foi a nossa dica de hoje. Amanhã tem muito mais aqui no programa.

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1: 2:21.
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6: De volta no nosso programa Viva Bem Mix. É a hora do alô do ouvinte, não é verdade? Olha, pra você mandar a sua mensagem pra cá, você vai anotar o nosso contato se você ainda não tem. Então vamos lá? E aí, já se preparou? Prontinho, então. Vou falar pra você. O DDD é o 98981808929. 98 é o DDD. 981808929. Manda pra cá o teu áudio, a tua mensagem, que a gente toca o teu sucesso com muito carinho. Fala o teu nome, a tua cidade, a emissora que você tá ouvindo, a música que você tá pedindo, tá bom? Bora continuar mais um sucesso pra gente ouvir.

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1: Henry Freitas.
2: Conta essa história pra galera. Vai.
1: Vamos falar assim, ó.

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1: 2:38.
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5: Tamo de

0: finalizando a nossa quarta-feira aqui na edição do nosso programa Viva Bem Mix. É sim, Brasil. Obrigado pelo carinho, obrigado pela sua audiência. Amanhã, quinta-feira, estamos de volta aqui na sua rádio.
1: Exatamente, simbora, meu filho.
0: Até lá.
1: Tchau, tchau.
2: 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Obrigado pela sintonia e até a próxima. 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
5: 2:54.
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10: Olá, tá começando mais um Super Mais aqui na sua rádio. Eu sou a Thay Braga, quero luz na sua vida. Vem pra cá, né? Que é quarta-feira. Que bom ter você aí do outro lado. Chega mais, que tá chegando o melhor da música.
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3: E essa aqui também, ó.

0: mais, vai pro intervalo e já volta.
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3: Opa! Tô na área! Tô chegando! Tô aqui, ó! Trazendo mais uma edição do Fofoqueira pra desfilar gostoso meu veneno! Eu sou o Silva e sempre, sempre com um sorriso no rosto, porque sorrir não paga imposto. Hoje é quarta, 30 de setembro, última quarta-feira do mês, finaleira de setembro. Bora, gente! E a primeira tricotada é sobre ela, a boiadeira Ana Castela, que utilizou as suas redes sociais para rebater previsões feitas por videntes sobre a sua vida pessoal e amorosa. Em tom de desabafo misturado com humor, a artista de 22 anos reforçou sua fé religiosa e afirmou não dar crédito a adivinhações que circulam na internet. Durante a publicação, a sertaneja relembrou especulações antigas que não se concretizaram, como uma suposta gravidez apontada em 2023 e novos relacionamentos previstos para esse ano. A cantora ressaltou que deposita sua confiança apenas em orações e na sua crença em Jesus Cristo, criticando a exposição de palpites sobre seu futuro. Apesar das brincadeiras durante o relato, Ana Castela destacou que a situação ultrapassou os limites do entretenimento. A artista confirmou que sua equipe jurídica já foi acionada, né? E que está tomando as medidas cabíveis contra os responsáveis por divulgações sobre ela. E bem que faz, eu acho que esse povo, essas ciganas, esse povo aí, vidente, na verdade, eles são todos uns charlatões. E a imprensa, né? A imprensa da fofoca, principalmente a grande mídia, eles dão muita credibilidade para esses videntes quando acerta alguma coisa. E não é que acerta, é que adivinha alguma coisa. Aí, as muitas, mais de 99,9999% das vezes que erram, aí ninguém fala nada. Aí eles se vangloriam erroneamente. Mas enfim, né, gente? Cada um dá ibope pro que acha interessante. Eu acho esse povo tudo charlatão. Pronto, falei, porque eu aumento, mas não invento. Daqui a pouco tem mais Fofoqueira, se liga.
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1: 3:16.
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3: Legal, turma! Estamos de volta nesta super quarta-feira, dia 30, com o nosso Fofoqueira. Bora desfilar no meu veneno? A atriz Glória Pires quitou a dívida referente a uma ação trabalhista movida por a sua ex-cozinheira, Denise de Oliveira Bandeira, encerrando a execução judicial iniciada em 2022. O processo envolvia reivindicações de horas extras e adicionais noturnos. A condenação inicial calculada em R$559 mil foi reduzida para cerca de R$215 mil. Nossa senhora, menos que a metade, né? Foi após a justiça acolher embargos da defesa da atriz referentes à prescrição quinquenal de créditos anteriores a 2017. Pedidos da ex-funcionária por indenização por acidente de trabalho e danos morais foram rejeitados. Diante do risco de bloqueio de bens pelo sistema Cisbajud, em meados de 2025, a atriz solicitou parcelamento do valor, realizando o depósito inicial obrigatório de 30% e quitando as parcelas e os encargos remanescentes. Em setembro de 2026, a Justiça do Trabalho declarou a extinção definitiva da execução. Gente, daqui a pouco eu volto com o último bloco de hoje, porque eu aumento, mas jamais invento.
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4: 3:35.
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2: Opa, tô chegando por aqui, fechamos uma mega sequência, hein, musical, que eu vou te contar, hein, quanta música boa, ai, te acaba com o coração, mas é isso mesmo, tá, gente? E pra gente curtir muito mais, eu te espero amanhã nesse mesmo horário, pra gente curtir de montão, porque aqui, ó, muito mais música é aqui no Super Mais, eu te espero, beijos da Thay, bye, bye!
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4: Muito bem, voltamos com o último bloco de hoje aqui do Fofoqueira desta quarta. Gente, bora tricotar? A atriz Alessandra Negrini está de volta à dramaturgia na TV Globo após a sua participação em Travessia, exibida ainda em 2022 no horário das 9. A artista, que agora está com 56 anos, foi confirmada no elenco principal da próxima produção da faixa das 19 horas da emissora. A nova trama, que terá São Paulo como pano de fundo, é escrita pelo autor Daniel Ortiz. Negrini interpretará um dos papéis de destaque no enredo, marcando seu retorno aos folhetins após 4 anos afastada das telas. Como uma sólida carreira na televisão e no cinema brasileiro, a atriz paulistana acumula personagens marcantes na TV. A escalação reforça a aposta do canal em nomes de peso para movimentar a programação do horário das 7 nos próximos meses. Ah, gente, você sabe que eu aumento, mas jamais invento o nosso Fofoqueira. Esta quarta, dia 30, fica por aqui. Agora só mês que vem, né? A gente volta com mais Fofoqueira. Grande abraço, fiquem todos com Deus, aproveita bem a quarta. Tchau!
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4: 3:57.
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16: Pra você desejo uma ótima quarta-feira. Vamos curtir a partir de agora o programa Forró Mania, com o melhor deste ritmo dançante e alegre. Eu sou a locutora Patrícia Vieira e espero que você esteja bem animado, pronto, pronta pra curtir essa programação feita com muito carinho pra você. Vem comigo? Forró Mania de hoje está começando.
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2: 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Continue sintonizado, daqui a pouco eu volto com mais músicas.
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3: 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O sucesso não para. 4:20.
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0: Tocando pra você o melhor do forró, esse é o programa Forró Mania. Eu sou a Patrícia Vieira, preparo pra você sempre esse programa com o maior carinho. Agora tem mais música, aumenta o som.
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1: Tocando pra você sempre o melhor do forró. Este é o programa Forró Mania, que em instantes volta, trazendo mais músicas pra você. Continue por aí.
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4: Já voltei trazendo pra você muito mais sucessos aqui na programação do Forró Mania. Programa este feito com muito carinho pra você poder dançar, curtir, se alegrar. Afinal de contas, música é isso, né? É alegria, é agitação. Então aumenta o volume que agora tem mais som.
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0: Jornal Mania de hoje chega ao fim, agradecendo a você que participou, que curtiu da nossa programação. Um beijo grande e até mais.
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3: 5 e 3.
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1: 5h48.
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3: A família é o santuário da vida. Nesta hora, queremos nos sentir família. Queremos ser um no coração de Deus. Neste terço, rezaremos por nossas famílias, pelos nossos pais, mães, filhos, todos aqueles que estão em nossos corações. Vamos oferecê-los. Vamos oferecê-los à Sagrada Família, para que encontrem nela as respostas para tudo aquilo que procuram, todas as questões, e que em Jesus sejam curados das feridas do pecado e alcancem toda a força para que suportem as provas e resistam a todas as tentações. Pedimos a Ti, Senhor, que faça da nossa casa, faça da nossa família um lar onde possa nascer o amor, o perdão, a reconciliação, e que ela seja um grande testemunho

0: nesta primeira dezena, rezemos por todos os pais que trabalham dia a dia no sustento da casa, que saem de manhã e voltam apenas no final da tarde, com o desejo de encontrar uma família unida e se sentem responsáveis de trazer o sustento para o lar. Entreguemos também os pais que se encontram desempregados, muitos deles desesperados, muitos deles na expectativa de arrumarem um emprego para oferecer educação, conforto, segurança ou simplesmente para colocar alimento dentro da sua própria casa. Dá-lhe, Senhor, dignidade. Família que reza unida
1: permanece unida.
0: Jesus, Maria e José,
1: nossa família vossa é.
0: Jesus, Maria e José,
1: nossa família vossa é.
0: Jesus, Maria e José,
1: nossa família vossa é.
0: Jesus, Maria e José,
1: nossa família vossa é.
0: Jesus, Maria e José,
1: nossa família vossa é.
0: Jesus,

0: Jesus, Maria e José,
1: nossa família vossa é.
0: Jesus, Maria e José,
1: nossa família vossa é.
0: Jesus, Maria e José,
1: nossa família vossa é.
2: Nesta segunda dezena, rezemos por todas as mães. Mães sofridas, desamparadas, mulheres que se sentem abandonadas por seus maridos e filhos. Rezemos pelas mães doentes, idosas, por aquelas que se dedicam ao serviço da Igreja, por aquelas que encontram dificuldades em educar seus filhos. Pedimos, Senhor, pela Tua graça, que a maternidade em nossas famílias seja fecunda. Família que reza unida,
1: permanece unida.
2: Jesus, Maria e José,
1: nossa família vossa é.
2: Jesus, Maria e José,
1: nossa família vossa é.
2: Jesus, Maria e José,
1: nossa família vossa é.
2: Jesus, Maria e José,
1: nossa família vossa é.
2: Jesus, Maria e José,
1: nossa família vossa é.
2: Jesus, Maria e José,
1: nossa família vossa é.
2: Jesus, Maria e José,
1: nossa família vossa é.
2: Jesus, Maria e José,
1: nossa família vossa é.
2: Jesus, Maria e José,
1: nossa família vossa é.
2: Jesus, Maria e José,
1: nossa família vossa é.
3: Nessa terceira dezena,

0: nos orfanatos, pelas crianças que estão doentes, estão nos hospitais. Pedimos, Jesus, que o Senhor derrame muito amor sobre elas e as abençoe. Família que reza unida,
1: permanece unida.
0: Jesus, Maria e José,
1: nossa família vossa é.
0: Jesus, Maria e José,
1: nossa família vossa é.
0: Jesus, Maria e José,
1: nossa família vossa é.
0: Jesus, Maria e José,
1: nossa família vossa é.
0: Jesus, Maria e José,
1: nossa família vossa é.
0: Jesus, Maria e José,
1: nossa família vossa é.
0: Jesus, Maria e José,
1: nossa família vossa é.
0: Jesus, Maria e José,
1: nossa família vossa é.
0: Jesus, Maria e José,
1: nossa família vossa é.
0: Jesus, Maria e José,
1: nossa família vossa é.
0: Jesus, Maria e José,
1: nossa família vossa é.
2: Nessa quarta dezena, pedimos a Deus por todos os jovens que estão nas drogas e na prostituição, que eles se libertem desses vícios e voltem para suas casas. Voltem a conversar com seus pais. Pedimos pelos jovens que estudam, fazem faculdade, que eles não se percam. Protege, Senhor, contra todo o mal. Livra-os de todo o mal. Pedimos também que os jovens descubram a sua vocação, o seu chamado na igreja e no mundo. Família que reza unida,
1: permanece unida.
2: Jesus, Maria e José,
1: nossa família vossa é.
2: Jesus, Maria e José,
1: nossa família vossa é.
2: Jesus, Maria e José,
1: nossa família vossa é.
2: Jesus, Maria e José,
1: nossa família vossa é.
2: Jesus, Maria e José,
1: nossa família vossa é.
2: Jesus, Maria e José,
1: nossa família vossa é.
2: Jesus, Maria e José,
1: nossa família vossa é.
2: Jesus, Maria e José,
1: nossa família vossa é.
2: Jesus, Maria e José,
1: nossa família vossa é.
2: Jesus, Maria e José,
1: nossa família vossa é.
0: Pedimos agora, Jesus, por todos os casais, por aqueles que estão vivendo dificuldades no casamento. Pedimos

0: sejam sustento para os seus pais. Família que reza unida,
1: permanece unida.
0: Jesus, Maria e José,
1: nossa família vossa é.
0: Jesus, Maria e José,
1: nossa família vossa é.
0: Jesus, Maria e

0: vossa é.
1: Jesus, Maria e José,
0: nossa família vossa é.
1: Jesus, Maria e José,
0: nossa família vossa é.
1: Jesus, Maria e José,
0: nossa família vossa é.
1: Jesus, Maria e José,
0: nossa família vossa é.
1: Jesus, Maria e José,
0: nossa família vossa é.
1: Jesus, Maria e José,
0: nossa

0: filhos de Eva, avós suspirando, gemendo, chorando neste vale de lágrimas. Eia, pois, advogada nossa, esses vossos olhos misericordiosos a nos volvei, e depois desse desterro, mostrai-nos Jesus, bendito fruto do vosso ventre, ó clemente, ó piedosa, ó doce sempre Virgem Maria.
1: Rogai por nós, Santa Mãe de Deus,
0: para que sejamos dignos das promessas de Cristo. Amém.
1: São José, homem justo, trabalhador, incansável, nos guarde, proteja e ilumine. Que a Virgem Maria, Mãe da Igreja, seja também a Mãe da Igreja Doméstica. E graças ao seu auxílio materno, cada família cristã possa tornar-se verdadeiramente uma pequena igreja. Que Nossa Senhora, a escrava do Senhor, o exemplo de acolhimento humilde e generoso da vontade de Deus, seja ela Mãe das Dores, aos pés da cruz, a confortar e a enxugar as lágrimas dos que sofrem pelas dificuldades das suas famílias. E Cristo Senhor, Rei do Universo, Rei das Famílias, como em Caná, esteja presente em cada lar cristão, a conceder-lhe luz,

0: Essas são palavras de Jesus misericordioso a Santa Faustina, às 3 horas da tarde.
1: Implora a minha misericórdia, especialmente pelos pecadores, e ao menos por um breve tempo, reflete sobre a minha paixão, especialmente sobre o abandono que me encontrei no momento da agonia. Esta é a hora de grande misericórdia para o mundo inteiro. Permitirei que penetres na minha tristeza mortal. Nesta hora, nada negarei à alma que pedir pela minha paixão. Em nome do Pai, do Filho e do Espírito Santo. Amém. Pai nosso, que estais nos céus, santificado seja o vosso nome. Venha a nós o vosso reino. Seja feita a vossa vontade, assim na terra como no céu. O pão nosso de cada dia nos dai hoje. Perdoai-nos as nossas ofensas, assim como nós perdoamos a quem nos tem ofendido. E não nos deixeis cair em tentação, mas livrai-nos do mal. Amém.
2: Ave Maria, cheia de graça, o Senhor é convosco. Bendita sois vós entre as mulheres. Bendito é o fruto do vosso ventre, Jesus. Santa Maria, Mãe de Deus, rogai por nós, pecadores, agora e na hora de nossa morte. Amém.
1: Professemos a nossa fé.
3: Creio em Deus, Pai Todo-Poderoso, Criador do céu e da terra, e em Jesus Cristo, seu único Filho, nosso Senhor, que foi concebido pelo poder do Espírito Santo, nasceu da Virgem Maria, padeceu sob Pôncio Pilatos, foi crucificado, morto e sepultado, desceu à mansão dos mortos, ressuscitou ao terceiro dia, subiu aos céus,

0: Santo, na Santa Igreja Católica, na comunhão dos santos, na remissão dos pecados, na ressurreição da carne, na vida eterna. Amém.
1: 6:02.
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2: No Recife, 18 horas e 3 minutos.
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1: Boa noite, Nordeste. Hoje é quarta-feira, 30 de setembro de 2026. Estamos iniciando mais um Frente a Frente pela Rede Nordeste de Rádio. São mais de 40 emissoras ligando o Nordeste do litoral ao sertão. A cabeça de rede é a Rádio Folha 96.7 FM no Recife, sonoplastia de Aldi Júnior. Quem gosta de política, fica aqui com a gente até às 19 horas.
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1: Bom, minha gente, a TV Globo, que é a emissora aberta, que ainda tem mais audiência no país, mas que perdeu muito também, depois da chegada do YouTube e das redes sociais, promoveu ontem debate entre os candidatos a governador nos 26 estados da federação e mais no Distrito Federal. Eles se enfrentaram durante um debate que durou quase 2 horas. Aqui em Pernambuco, no caso da Globo, mediado pelo Márcio Bonfim, o debate reuniu os 3 candidatos, especialmente João Campos contra Raquel, Raquel contra João Campos, e ali eles provocaram os momentos mais emocionantes e interessantes do debate. Houve debate também nas 3 principais capitais do país, nos 3 principais estados, já que a eleição é para governador, no caso Minas, São Paulo e Rio de Janeiro. E como Pernambuco, os debates lá também acabaram gerando muita animosidade, muita provocação. Eu acho que o povo gosta também aqui, o lado picante do debate, né? As provocações, as ironias, né? Muitas vezes o dedo na cara e tal. O eleitor gosta muito desse tipo de debate. Um debate tem que ser quente, não pode ser aquele debate frio, morno. As regras que a TV Globo encontrou foram boas, porque tem momentos que os candidatos perguntam entre eles, o tempo é maior para a resposta de quem está sendo provocado, 3 minutos e pouco, e ainda está direito a uma tréplica para aquele que fez a pergunta a ele e tal. De forma que foi muito produtivo, eu achei assim, o debate da Globo, não só aqui em Pernambuco, mas nos mais variados estados deste país. E amanhã a Globo faz o seu debate entre os candidatos à presidência da República. O presidente Lula, pelo menos até o momento, não confirmou a sua presença no debate amanhã, com Flávio Bolsonaro, Ronaldo Caiado e os demais candidatos. Há uma expectativa aí de que ele venha confirmar, porque eu pessoalmente acho que Lula é muito inteligente, muito experiente e muito sagaz para não ficar de fora de um debate deste. Aliás, a Globo até encontrou uma forma de deixar o candidato ausente constrangido, que fica lá aquela cadeira vazia, e alguns dos candidatos podem inclusive fazer pergunta àquele candidato ausente ali, para naturalmente não ter resposta, evidente, porque a cadeira vai estar vazia, mas é uma forma de constranger o fujão, aquele candidato que deixou de comparecer ao debate. Eu volto a insistir, até o momento, como eu disse, o Lula não confirmou, mas eu acho que ele vai confirmar pelo seguinte: porque o Lula não está numa posição tão confortável nesta eleição presidencial de primeiro turno. As pesquisas mostram empate, não é nem empate técnico, é um empate numérico, como mostrou a Quest, e isso força o presidente a ir ao debate, porque ele não iria, como às vezes não vão outros candidatos orientados pelos seus marqueteiros, quando há uma distância muito grande para os outros candidatos, 10 pontos, 15 pontos, até 20 pontos, aí o candidato que lidera a pesquisa vai ser só alvo de ataques, e isso acaba tirando muito mais voto do que dando voto. A estratégia dos marqueteiros geralmente são nesse sentido, do que o candidato que lidera, ele perde muito mais indo ao debate do que ganha, né? Mas no caso de Lula, onde ele aparece empatado em todas as pesquisas com o Flávio Bolsonaro, aí é ruim. É ruim, não, é péssimo ele não ir ao debate. Por quê? Porque ele vai passar uma mensagem de que está correndo com medo de enfrentar os seus adversários, principalmente Flávio Bolsonaro, que polariza com ele esta eleição presidencial. Outros candidatos entraram aí tentando criar uma espécie de terceira via no país, mas não conseguiram. O caso do Ronaldo Caiado, principalmente, porque era um candidato duas deles que tinha mais aderência, porque ter sido primeiro governador, né? E segundo, o governador melhor avaliado do país. Não cresceu, ficou ali estagnado entre 4%, 3%, e acabou não chegando ao final da campanha com expressivos números como ele imaginava que ia ter. A campanha acabou sendo polarizada, ficou concentrada entre essas duas candidaturas, o presidente Lula disputando a reeleição e o Flávio Bolsonaro herdando aí esse espólio, esse nome Bolsonaro. Surpreendeu, até foi subestimado lá atrás por Lula e seus aliados, achando que por ele ser um político ainda não muito conhecido, por ser um senador também não muito atuante, enfim, que não era um candidato forte, capaz de ameaçar a reeleição de Lula. Ele foi muito subestimado pelo Lula e os seus aliados, mas durante a campanha ele mostrou que tem aderência, que eu acho, inclusive, porque ali não é nem o Flávio Bolsonaro, é muita gente querendo, eleitores fiéis a Bolsonaro, querendo fazer uma homenagem ao ex-presidente Bolsonaro através do seu filho Flávio Bolsonaro. Daí a consistência dele chegar nessa reta final empatado numericamente com o presidente Lula. Se Lula não for ao debate da Globo, eu digo que será um tiro.

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1: Uma pesquisa da Quality divulgada nesta terça-feira mostra como está o cenário da eleição em Pernambuco, que acontecerá no próximo domingo. De acordo com a pesquisa, João Campos tem 42% das intenções de voto. No dia 23 de setembro, era 39%. Raquel Lira tem 42%. Eram 41%. Irmã Moraes pontua 1%. Renan, 0%. E a professora Camila, 0%. A discussão sobre violência contra a mulher ganhou espaço no debate da TV Globo entre os candidatos ao governo de Pernambuco ontem. Ao falar sobre saúde, Raquel Lira mudou o foco da discussão e trouxe o caso de Fábio Tirone, político filiado ao PSB, que foi condenado pela justiça por violência doméstica. João Campos, por sua vez, voltou a comentar o caso da sugestão da governadora de uma laqueadora sem consentimento em uma paciente. Raquel também mencionou pedidos anteriores para que o homem fosse retirado do partido e citou a deputada federal Tabata Amaral, esposa de João, que teria defendido a expulsão, além de falar da participação de Tirone em uma agenda com o João no Recife e afirmar que ele recebeu R$1,5 milhão em recursos do fundo eleitoral para a candidatura a deputado federal. O ministro André Mendonça, do Tribunal Superior Eleitoral, voltou para confirmar a decisão que determinou a derrubada de 1.125 publicações em redes sociais que faziam associação falsa ao apoio do senador Flávio Bolsonaro, candidato à presidência, a um projeto de lei para retirar de Nossa Senhora de Aparecida o título de padroeira do Brasil. O julgamento termina à meia-noite desta quarta-feira. Apoiadores João Campos ficaram animados com a pesquisa da Quality. Avaliam que ele também pode estar ligado à divulgação do vídeo em que a governadora sugere laqueadura a uma mulher de 7 filhos sem que ela saiba. Observam ainda que a chegada do candidato ao interior tem sido acolhedora e reduzido a distância para Raquel Lira. Pesquisa da Quality para as duas vagas ao Senado em Pernambuco, divulgada ontem, a primeira após o ato de Lula no Recife, coloca a Marília Reis novamente na liderança, na combinação total de votos com 19%, um ponto percentual acima do último levantamento. Em segundo lugar, o senador Humberto Costa aparece com 17%, 3 pontos a mais em relação à última rodada. No novo levantamento, Mendonça Filho manteve os 10% da última rodada, realizada no dia 23 de setembro. Eduardo da Fonte ficou com 7%, um ponto percentual a menos que a pesquisa anterior. Em seguida, aparece Túlio Gadelha com 3% dos votos.
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2: Boa noite, meu caro José Nivaldo Júnior.
3: Boa noite, Magno Martins e queridos ouvintes do Bem Café.
2: Para uma pessoa bastante experiente como você, o José Nivaldo Júnior, que acompanha a política nacional há muito tempo, qual o risco que Lula está correndo de não ir ao debate da Globo amanhã?
3: Olha, Magno, eu acho temerário ele não ir. É temerário. Ele ainda, até onde eu sei, não disse que não vai, ou já disse.
2: Ele já disse que não vai, mas ainda não confirmou oficialmente.
3: Isso, é isso que é a informação que eu tenho. Pode ser, veja, pode ser uma manobra diversionista, como se diz na linguagem militar. Ele dizer que não vai para o adversário se preparar para um tipo de confronto. E chegar lá tem outro.
2: Agora, interessante que eu vi, meu caro Zé Nivaldo Júnior, isso também eu queria aqui uma opinião sua, é que parece que pelas regras definidas pela Globo, vai ter lá uma cadeira vazia na qual vai ser feita pergunta àquele candidato ausente. Que coisa constrangedora, hein?
3: Pois é, olha, eu acho, como observador, nesse caso, a minha opinião é de observador, de comentarista político, digamos assim, é tão perigoso. Eu só posso interpretar, Magno, como isso que eu falei antes, manobra diversionista. Ele está dizendo que não vai e os adversários ficam sem saber, porque a presença dele ou não muda totalmente o tipo de pergunta. O candidato que for para debate, eles têm que estar preparados para responder. Mas o que vão perguntar, eles têm que saber antes.
2: Eu estava ontem colocando no meu podcast com José Maria Trindade, Marcelo Tonhosa e Rodolfo Lago uma lembrança daquela campanha de 90 que Joaquim faltou um debate, Jarbas explorou aquela cadeira vazia lá e em uma semana Joaquim despencou 10 pontos.
3: 10 pontos é muito pouco tempo. Aquele debate não foi o último debate.
2: Não, foi um dos primeiros.
3: Foi um dos primeiros, exatamente. Então, aí, Jarbas teve tempo para explorar, durante toda a campanha, a ausência de Joaquim. Mesmo assim, Joaquim ganhou a eleição. Mesmo assim. Mas podia ter ganho muito mais folgado naquela circunstância. É, esse tempo pequeno pode mudar muito também. Porque o tempo eleitoral não é um tempo cronológico. Na semana da eleição, na véspera e no dia, é uma coisa que muita gente não entende, aí eu vou falar com o profissional, com o Marco, nos dias imediatos, antes da eleição, o tempo corre muito mais rápido, Mago. As coisas acontecem muito, muito rapidamente. Então, 5 dias, 3 dias, 2 dias, às vezes em 2 dias, acontecem coisas assim, viradas inesperadas. Vou lembrar um fato do Pernambuco, você lembra, e a maioria dos ouvintes não lembra porque não era muito novo na época. Roberto Magalhães ganhou por 8 pontos na Boca de Urna. Boca de Urna. E perdeu, foi em terceiro lugar. Ele foi na frente, foi primeiro por 8 pontos e perdeu na Boca de Urna da Globo. E foi o terceiro lugar. Por quê? Porque o tempo estava correndo para além da capacidade da pesquisa fotografar o momento. Então isso acontece, o tempo corre. Né? E o tempo não corre na velocidade de um trânsito urbano. O tempo na véspera da eleição corre em ritmo de corrida de Fórmula 1.
2: É isso aí, meu caro José Anivaldo Júnior. Obrigado pela participação. Um grande abraço.
3: Grande abraço, Magno. Grande abraço aos ouvintes do Frente a Frente.
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2: O sexto desta semana está maravilhoso. O maior sambista do Brasil, Martinho da Vila.

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2: Chegou a hora de mandar alguns abraços aqui, porque o nosso tempo hoje está muito corrido, Aldir.
3: Isso.
2: Deixa eu mandar um abraço aqui para seu Edmilson Corrêa, lá em Lagedo. Lagedo fica no Agreste Meridional, nosso ouvinte fiel. Um abraço aí para Edmilson Corrêa. Um abraço para a ex-vereadora de Arco Verde, Clariano Medeiros. Está sempre ligada lá pela Itapuama. Em Arco Verde, sou Severino Ramos, também lá em Itapuama. Pela Itapuama, lá em Arco Verde, também tá ouvindo a gente. Ele é pai da Poliane.
3: Isso.
2: Poliane Aldir é a noiva do Emerson. Personal trainer que trabalha numa academia em Arco Verde. Meu amigo Emerson, um abraço também para você, Emerson.
3: Isso.
2: Um abraço para o presidente da Câmara de Itubi, Damásio Puquério. Tá sempre ligado lá em Itubi, Aldir. Grande abraço aqui que eu vou mandar agora para meu amigo Paulinho Muniz, em Ceró. E manda um recadinho aqui, Aldir. Magno, olha, seu Antônio do Retrato de Ceará, manda um abraço pra ele, o cara não perde um dia o seu programa. Aproveita também, manda um abraço pra seu Zé da Pizza, ele fica empurrando o carrinho de pizza aqui, e o radinho a todo volume pela Ceará FM. Que coisa boa, Paulinho Muniz. Um abraço lá em Belém do São Francisco para seu Dino e Dona Neuma. Zé Carlos Nogueira, lá em Petrolina, ouvindo a gente pela Transrio. Manda um abraço aqui também para Roberto Santana, que está lá em Bodocó, ouvindo a gente. Alô, Bodocó. Eita, Magno, estou ouvindo você aqui em Surubim. Manda um abraço para mim, Pedro da Banca de Revista, um abraço. Ele tá dizendo que é muito bom de vez em quando ouvir José Maria Trindade. Eita, José Maria Trindade da Jovem Pan. Teve ontem no nosso podcast direto de Brasília, que aliás foi uma boa repercussão.
3: Isso.
2: Nossa mesa redonda que fizemos ontem no nosso podcast direto de Brasília sobre as eleições presidenciais. Manda um abraço para Manuel Messias, agente comunitário de saúde lá em Itaíba. Itaíba, ele está ouvindo a gente pela Itapuama. Quem está ouvindo também a gente lá em Itaíba é Ronaldo Catolé. Mandar um abraço aqui.
3: Isso.
2: Eita, que programa retado de bom de ouvir o Frente a Frente, Magno. Eu sou seu ouvinte, Fábio Alexandre. Eita, essa mensagem vem aqui do Recife, Aldir. Ele acompanha a gente pela Rádio Folha.
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2: Brasília chegando, meu amigo Weyler Diniz. Boa noite, Weyler.
4: Boa noite, Magno. Boa noite a todos.
2: O presidente Lula vai ao debate da Globo amanhã, meu caro Weyler.
4: Olha, Magno, tem uma divisão, inclusive, aí no comando da campanha sobre as vantagens e desvantagens da ida. É obviamente que é meio que obrigação de alguém que disputa um cargo público participar dos debates, das sabatinas, ou seja, ser confrontado, ser perguntado, ser contraditado, principalmente porque ali você tem os seus opositores. Isso é assim, da essência da democracia, né? Eu acho que esse grupo que defende a não ida teme que haja uma espécie de arapuca coletiva, porque todas as candidaturas são de direita ou de extrema direita, numa espécie ali de aliança contra o candidato Lula, tentando colocar em situação embaraçosa, difícil. Mas eu acho que o Lula, até pela experiência que carrega, três presidências da República, deputado federal, constituinte, presidente de sindicato, confrontou a ditadura, ou seja, é uma pessoa extremamente qualificada e preparada para qualquer tipo de debate com qualquer dos seus opositores. Opinião por opinião, eu teria de que ele comparecesse, sim, porque ele tem os dados da gestão, ele tem os números da economia, só ele pode pode entabular essa comparação do que foi a gestão dele com governos pretéritos, inclusive do pai de Flávio Bolsonaro, que é bastante recente. Então, não vejo a não ida como nenhum tipo de vantagem, porque pelo que está noticiado nos jornais, haverá perguntas para os ausentes. Isso realmente ficaria muito ruim, seria muito ruim.
1: Pois é. E eu vi alguns debates de governo do estado ontem pela Globo, e me parece que é esse modelo que a Globo vai copiar também para o debate presidencial. E assim, a forma, o modelo é muito inovador, porque lá tem um espaço lá de 3 minutos, onde eles fazem o confronto entre eles e tal, de forma muito dinâmica, e não permite que haja um massacre de 4 candidatos contra 1, que isso é o receio de Lula, né, Willi?
4: Magro, as emissoras de televisão, de rádio, o noticiário tradicional tem que encontrar meios, inovações, como você está colocando aí, para tornar esse período eleitoral novamente atraente da perspectiva da audiência. Porque essa eleição agora ela está um pouco morna, com as pessoas um pouco distantes da eleição. Só quem movimentou um pouco mais nos últimos dias foi o próprio candidato Lula, com esses grandes carreatas, comícios que ele fez aí, fez aí em Recife, ele fez em Maceió, fez na Bahia também. Enfim, isso está movimentando um pouco, no mais tem sido uma campanha fria. Então, para você ter... você se lembra bem, a gente até acompanhou junto aquele grande debate de 89, para você ter aquelas audiências bombásticas no passado, em cima de debate eleitoral, você precisa inovar e evitar muita firula. Porque na última eleição, por exemplo, só para lembrar, houve ali uma espécie de trama que colocou um suposto padre no meio de um debate. Aquilo foi uma coisa absurdamente vergonhosa, aquilo decepcionou profundamente os espectadores. Uma pessoa que não tinha ali nenhuma qualificação para debater o Brasil, nem se sabe se era padre ou não era padre de fato, era de igreja ortodoxa, ou seja, aquilo ali foi muito ruim. O fato definitivo, mas foi uma das coisas que contribuiu para esvaziar o interesse da população em torno desse debate. Então, se a Globo inova, cria novas regras, novos procedimentos para tornar esse tipo de encontro um debate de ideias e não numa coleta de memes para a internet, eu acho válido.
1: Você, como jornalista bastante experiente, que cobriu várias eleições para veículos nacionais, os mais diversos, em debate, você acha que a população gosta de ouvir proposta ou gosta dos ataques mesmo entre os candidatos?
4: A população efetivamente gosta de ouvir propostas para o cotidiano, para a vida dela. Óbvio que a fofoca, a baixaria, a agressão, o dedo no olho, o chute na canela, repercute, isso é inegável. As pessoas comentam, compartilham isso em grupos de WhatsApp hoje em dia, botam isso em redes sociais, mas o que interessa para a vida delas é realmente propostas. Aqui em Brasília eu converso bastante com muita gente na rua e vejo assim que principalmente os setores de classe menos privilegiadas estão interessados em quê? Quanto é que está custando a carne no mercado? Quanto é que está valendo o salário dele? Qual foi o reajuste dele? Se a inflação está alta, está baixa, está mais ou menos, está tolerável? Enfim, isso é o que no dia a dia as pessoas todas tratam entre si. Claro que para fazer aí, ganhar like em rede social, ganhar seguidores e tal, as pessoas botam baixaria, porque infelizmente nesse ambiente o que mais atrai é esse tipo de conteúdo. Mas veja, o que é preciso ter claro, o Mário? É que a televisão e o rádio é uma concessão pública, ou seja, as pessoas exploram serviços de radiofonia e de televisão a partir de uma concessão do Estado. Então é função social dessas concessões tratar uma eleição principalmente a presidencial, a partir de uma abordagem programática e não a partir de bobagem, de provocação, de acusação, porque este é o papel da televisão, é o papel do rádio, porque são concessões públicas, elas têm que ajudar a educar a sociedade.
1: Você falou em Brasília, me deram informação que eu achei muito interessante, não sei se você confirma, mas disse que a campanha da Michelle Bolsonaro aí é mais com IA do que mesmo ela na rua?
4: Ah, sem dúvida, ela não é vista, passou até duas temporadas agora, as recentes, internada, isso vira também peça de campanha, como inspirada naquelas coisas do marido dela, que vivia internado, para provocar algum tipo de comiseração, de pena da sociedade, enfim. Mas, infelizmente, Magno, ela lidera as pesquisas aqui. Eu digo, infelizmente, que não tenho nada pessoalmente contra ela, porque é uma candidata que não propõe absolutamente nada, que não vai para a rua e está liderando aí uma campanha em função de um sobrenome. Isso é que é bastante lamentável, porque deveria estar na rua discutindo propostas. Não é ficar com um jargãozinho em programa de rádio, TV, em sessões, rede social, enfim. Está numa situação bastante cômoda, sem ter que discutir nem debater nada com ninguém.
1: Você falou sobrenome, a minha avaliação, depois de tudo que nós estamos observando nesta eleição de 2026, é que o Flávio Bolsonaro, a impressão que me dá é que o eleitor não está votando no Flávio, está votando no Jair Bolsonaro. Você não acha? Parece que ele fazer uma espécie de homenagem ao ex-presidente, a força política que ele teria ainda.
4: Magno, você sabe que um desses institutos de pesquisa, tá? Uma avalanche de pesquisa que as pessoas nem processam mais os números, os dados, liderança, etc. Tanta pesquisa para tanto cargo. Tem uma das pesquisas que está colocando, não na estimulada, mas no voto espontâneo, aquele que o leitor lembra voluntariamente o nome do candidato, bota Jair Bolsonaro. E esse nome tem aparecido em terceiro lugar, para surpresa de muita gente. Um ex-presidente que está condenado, está preso, perdeu uma eleição no cargo, porque teve uma gestão muito ruim, muito negativa, foi o primeiro a perder uma reeleição. Enfim, mais uma pesquisa do instituto desse daí, no registro da espontânea, aparece em terceiro lugar o nome Jair Bolsonaro. Claro que esse sobrenome, ele pesa, tem uma densidade específica, principalmente nesse eleitor mais conservador, né? Então, se o Lula, pelo nome, sempre teve um piso eleitoral a partir de 30%, 33%, o Bolsonaro também parte de um piso bastante elevado, coisa que ninguém no país tem, exceto Lula e Bolsonaro.
1: Eu estava observando também, Oida, que nós estamos há 4 anos da eleição passada, praticamente no mesmo cenário da eleição passada. Estamos indo para uma eleição que vai ser definida por cifras, né? Por 1%, 1,5%. É a mesma divisão que o país vive ainda de 4 anos atrás.
4: Sem dúvida, Magni, é uma divisão que vai se reproduzir, não tenha dúvida alguma, porque na última eleição a diferença de votos foi ali 2.100.000 votos, né? Tendência é que não seja uma coisa muito diferente disso, não. O que vai decidir a eleição, muito provavelmente, serão os mesmos subgrupos que decidiram a última: mulheres, as classes C, D e E, e o voto é em Minas Gerais. Foi isso que acabou elegendo Lula na última eleição, e pelos números que a gente vai acompanhando desses institutos aí, que são muitos, um foco específico da campanha em cima desses recortes para atrair eleitores. Então você vê que nessa reta final agora está um vale tudo de para todo mundo, né? É questão religiosa, é questão de pet, enfim, é muita coisa que tem saído nos últimos dias, e até essas pesquisas, Magno, que são uma grande quantidade, elas já nascem envelhecidas, porque tem tanta denúncia. E o questionário que você fechou de uma pesquisa hoje para aplicar amanhã, já vai estar vencido, porque amanhã tem um outro escândalo na rua.
1: É isso aí, meu caro Wilher Diniz. Obrigado pela participação. Um grande abraço.
4: Um abraço, Magno. Boa semana aí.
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3: Assim vai chegando Carlos Nascimento com as notícias do poder e do Congresso. Boa noite, Nascimento.
4: Boa noite, Magno Martins. Estamos direto de Brasília. Brasília literalmente pegando fogo e as conclusões no Supremo Tribunal Federal não param, Magno Martins.
3: Estava conversando com o Euler Diniz agora há pouco, meu cara, Nascimento, me chamou uma coisa a atenção. A campanha da Michelle Bolsonaro é uma campanha artificial de IA. Ela não aparece nas ruas, é isso?
4: Nunca vi em lugar nenhum. Ela foi no tal do supermercado Tatico, apontou para uma prateleira quando ela era jovem. Ô, seu Zé, tô passando fome. O seu Zé Tatico foi lá. Pega tudo, minha filha, pode levar para casa, mata sua fome. Infelizmente, é uma campanha fraca, pífia. Os candidatos não foram à rua. Saiu uma pesquisa hoje pela manhã, 56% da população de Brasília não sabe quem é o candidato a deputado.
3: Houve debate ontem aí da Globo?
4: Houve o debate, a Celina Leão, a governadora, não compareceu e o tema foi o escândalo Master. Não compareceu, ficou muito ruim, foi muito agredida e, de certa forma, foi um debate de alto nível com muitas propostas, mas sempre atacando a atual governadora.
3: Quem se saiu melhor, meu caro Nascimento?
4: Olha, teve uns momentos que foi a Paula Belmonte, o Leandro Graes, muito bem posicionado, tem um grande apoio do governo federal, falou bem das propostas na área de saúde, infraestrutura e também na educação. Ele é professor, foi muito bem. O Caputo se posicionou muito bem, dizendo que é o candidato da direita, e o Capelli sempre falando dos atos de 8 de janeiro. Ele foi o interventor. De uma forma geral, o nível foi bom.
3: Tem alguma mudança nessa reta final de campanha? A eleição vai ser domingo aí em Brasília, ou o cenário está definido para Celina Leão?
4: A tendência é essa. A última pesquisa, ela fica entre 39% e 42%. E se não houver nenhum fato novo, ela pode chegar em primeiro, no primeiro turno.
3: Mas pelo cenário de hoje, tem segundo turno, né?
4: Pelo cenário de hoje, tem segundo turno, porque o candidato do Lula cresceu muito e pode fazer a diferença. A Paula Belmonte vem caindo nas pesquisas

0: e o Novo participou do debate, não participaria, e fica essa expectativa se vai haver desistência. Já teve muitos candidatos desistindo, isso complica ainda mais a cabeça do eleitor.
1: Quando você fala em candidato do Lula, o candidato do PT é aquele Graz?
0: É, o Leandro Graz, é o professor Leandro Graz, por sinal, você fez uma bela de uma entrevista com ele. Ele é do Instituto do Patrimônio Histórico e professor, conhece toda a dinâmica da cidade.
1: Muito preparado, eu lembro que ele esteve lá no podcast e se apresentou aqui com bastante conhecimento sobre a cidade. Inclusive, ele já disputou o governo aí há 4 anos atrás, não foi?
0: Disputou o governo, foi deputado distrital e presidente do Instituto Urbanístico de Brasília.
1: Muito bem. Em relação à agenda do presidente Lula, do Carlos Nascimento, ele fica por aí, ele vai voltar em São Paulo e vai para São Paulo logo no sábado?
0: Eu acho que Lula vai fazer Rio de Janeiro, São Paulo e encerra em Minas Gerais, onde o candidato lá cresceu muito e está em segundo lugar com quase 30 pontos. E o Cleitinho liderando com 39 pontos. Ele deve fazer Rio, São Paulo e Minas Gerais.
1: Agora, em relação às eleições, o esquema montado aí pelo Tribunal Superior Eleitoral, TSE, vai ser como sempre lá no centro de convenções ou eles montaram uma outra estrutura aí?
0: É no próprio tribunal, a sede onde há aquele monitoramento, todo o levantamento, a imprensa credenciada para o acompanhamento a partir das 17 horas. E durante todo o dia tem um sistema novo, Magno Martins, o Pardal. É um drone, o nome de Pardal, que monitora tudo. E aí você vai observar se a gente vai ter boca de urna, como vai ser a segurança, mas é uma forte estrutura no Tribunal Superior Eleitoral.
1: É, e a previsão é de que, pelo menos no máximo 2 horas, já tenha o resultado no país geral, pelo menos nos principais estados do país.
0: Exatamente. Começando por Santa Catarina e Paraná, deve ser os primeiros resultados, e lá para 19h45 nós já teremos aí, ou até antes, 19h15, 19h20, os primeiros eleitos. E há uma expectativa muito grande que teremos. Segundo turno não, eu acho que 16 estados não teremos segundo turno, porque a grande interrogação são os institutos de pesquisa, Magno Martins.
1: Lula deixou no ar aí essa expectativa aí, se vai ou não ao debate amanhã da Globo, pelo seu feeling, ele vai?
0: Eu acho que vai sim, está sendo muito provocado pelo candidato do PL, o Flávio Bolsonaro. E eu acho que ele vai sim ao debate da Globo, porque é um momento importante, separar o joio do trigo.
1: Ele está alegando que as regras vão beneficiar os adversários dele e tal, mas essas regras não foram definidas numa reunião da Globo com todos os assessores dos candidatos, não é isso?
0: Eu acho que de hoje para amanhã, a gente vai ter uma definição sobre essa situação, se ele participa ou não. Eu ouvi a entrevista dele no Canal Livre, ele dizendo que o adversário não tem conteúdo e ele não vai lá para ficar com briga de boteco. E a tendência é que o Flávio será muito atacado pelos outros candidatos, principalmente pelo Renan Santos.
1: E eu vi que botaram uma casca de banana para o Lula, que num dos blocos do debate nacional de presidente da República, vai haver uma pergunta ao candidato ausente. Então, se Lula não for, vai ser um tiro no pé, hein?
0: Foi o que aconteceu nesse debate da Globo de Brasília, onde a candidata Celina Leão foi o alvo o tempo todo. Eles metralharam a candidata do Partido Progressista em Brasília.
1: Aí, nesse caso, eles fazem a pergunta à cadeira vazia e fica a resposta no ar em silêncio? Como é que isso funciona, Nascimento?
0: Sim, a televisão, a câmera mostra a cadeira vazia, é bastante quanto constrangedor, Magno Martins. Lamentável.
1: É isso aí, Nascimento. Obrigado pelas informações. Um grande abraço.
0: Um grande abraço e até a próxima. Frente a Frente, Magno Martins.
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1: Pauta municipalista, chegando João Batista Rodrigues, boa noite, João.
4: Boa noite, Magno. Boa noite aos nossos ouvintes do Frente a Frente.
1: Essa polêmica da eleição para a presidência das câmaras municipais, o Supremo já definiu que não podem ser antecipadas. A partir de quando, eu pergunto, João, as câmaras podem eleger seus novos presidentes que tomam posse em 1 de janeiro do ano que vem?
4: Veja, desde 2022 que o Supremo Tribunal Federal vem decidindo, gerando uma farta jurisprudência no sentido, primeiro, de não poder mais que uma reeleição dos presidentes das câmaras municipais. Depois, apreciando até um caso da Assembleia das câmaras e também das casas do Congresso Nacional e das Assembleias. Só uma reeleição do presidente. E tinha presidente que ficava 5, 6, 7 mandatos consecutivos, viravam verdadeiros Fidel Castro nas câmaras, né? Uma vida toda como presidente de câmara. Então, a primeira coisa que o Supremo se pronunciou claramente, só pode uma reeleição. E mais recentemente, consolidando isso ano passado, ele definiu que a eleição da mesa diretora não pode ser realizada extemporariamente. O que é que isso quer dizer? Tem que ser no período próximo à posse, ao final do mandato. No entendimento do relator, um deles, o ministro Zanin, ele disse o seguinte: tem que haver contemporaneidade, ou seja, a eleição tem que ser no final do mandato do presidente que está saindo ou que vai tentar a reeleição, para permitir que os deputados e os vereadores possam analisar o governo do presidente, que geralmente é de 2 anos. Então, mais textualmente, aqui no caso de Pernambuco, quando julgou o caso da Assembleia Legislativa, o Supremo disse que a eleição deveria se dar nos 3 meses que antecedem a posse. Então, como a posse vai se dar no dia 1º de janeiro de 2027, na maioria das câmaras, essa eleição, Magno, pode ser realizada a partir de amanhã. Desde que, claro, convocada regularmente, com antecedência, publicado o edital no quadro de aviso da Câmara, no Diário Oficial, no site da Câmara, essa eleição já pode ser realizada a partir de amanhã.
1: Porque a partir de amanhã você está contando aí os 90 dias, não é isso?
4: Exato. A decisão, esses 3 meses, está na jurisprudência da Assembleia Legislativa de Pernambuco. Você lembra que o Álvaro Porto foi reeleito com bastante antecedência? E parece que fizeram a primeira eleição e logo em seguida ele fez a eleição para o novo biênio, esse biênio atual da Assembleia Legislativa, onde ele é presidente eleito. O Supremo disse que só podia uma vez, ele podia, e que a eleição teria que ser nos 3 meses que antecediam ao pleito. Então eles tiveram que refazer e refizeram isso nos 3 meses antes da posse do novo mandato. Então, gerou a jurisprudência e aí as câmaras municipais podem seguir também isso. Outubro, novembro ou dezembro podem fazer eleição. A antecipação aí não vai fugir ao que o Supremo disse no caso da eleição da Assembleia Legislativa de Pernambuco, 3 meses antes da posse.
1: Agora, meu caro João Batista, em municípios que esses presidentes, burlando a lei, já anteciparam a reeleição fora do prazo?
4: Na maioria, mas no que eu observei foi que o Ministério Público foi muito rigoroso. Desde o ano passado, desde quando o Supremo consolidou esse entendimento, o Ministério Público recomendou e conseguiu, através de várias recomendações, que as câmaras anulassem por si só as eleições que tinham feito antecipadamente. E onde não foi anulado as eleições que foram feitas antecipadamente, a própria justiça conseguiu a anulação. A própria justiça determinou a anulação. O Ministério Público recorreu ao Poder Judiciário e foram anuladas. Então, nesse momento, eu não tenho conhecimento de nenhuma eleição antecipada que esteja válida. E mesmo assim, se estiver, se não houver nenhuma decisão judicial em contrário, poderá haver e forçar uma nova eleição, como aconteceu com a Assembleia Legislativa de Pernambuco, se aplicando aqui às câmaras municipais. Porém, a partir de amanhã, dia 1º de outubro, de uma forma correta, as câmaras poderão eleger os seus presidentes que vão tomar posse no dia 1º de janeiro de 2027.
1: É vedado o direito de reeleição aos atuais presidentes ou eles podem concorrer à reeleição?
4: O Supremo também se pronunciou claramente sobre isso, meu caro Mário. Apenas uma reeleição, acabando com aqueles Fidel Castro, né? Que há uma brincadeira que diz, é um Fidel Castro da Câmara e tal. Hoje não pode, só uma reeleição, mesmo que sejam mandatos distintos, né? Por exemplo, nesse mandato, quem foi eleito agora poderá ter direito a uma nova reeleição no novo mandato que começa lá em 2029. Mas se quem já for reeleito agora, se for reeleito agora, não terá direito ao novo mandato lá na frente. Então, só uma reeleição.
1: Então, a maioria agora vai disputar a reeleição, porque estamos numa mesma legislatura, né?
4: Não, mesmo em legislaturas distintas, ou mesmo dentro da própria legislatura, se ele tiver sido presidente na legislatura anterior, no mandato passado de vereador, ele não tem mais como ser, e foi reeleito uma vez, ele não tem como buscar um terceiro mandato, seja dentro da legislatura de vereador, nos 4 anos do mandato, ou fora. Só uma reeleição foi o que decidiu o Supremo Tribunal Federal. Consecutiva, Mário. Havendo intervalo, claro que os presidentes podem concorrer, os ex-presidentes podem concorrer novamente.
1: No caso do Senado de Pernambuco, que você conhece como ninguém, haverá ainda espaço para muitos candidatos à reeleição ou a renovação será bem ampla?
4: Veja, Magno, as câmaras municipais têm uma tendência de reeleição. Até porque o presidente, ele hoje tem melhores condições de administrar as câmaras municipais. Tem uma receita própria, hoje os pagamentos não são mais realizados pela prefeitura. Ele tem um dinheiro certo que o prefeito é obrigado a repassar até o dia 20 de cada mês. Ele mantém aí uma certa aprovação dos colegas a partir de que ele tem condições de prover um bom mandato para todos os vereadores, um mandato com condições. Então, há uma tendência de que aqueles presidentes que podem se reeleger, né, obterem sucesso.
1: É isso aí, meu caro João Batista, obrigado pela participação, um grande abraço e amanhã você está de volta aqui no nosso Frente a Frente.
4: Forte abraço, Magno, forte abraço aos nossos ouvintes do Frente a Frente.
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1: Fui buscar a mensagem que está no livro de João, capítulo 4, versículos 25 e 26. A mulher disse-lhe: eu sei que o Messias, que se chama o Cristo, vem. Quando ele vier, nos anunciará tudo. Jesus disse-lhe: eu sou, eu que falo contigo.
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1: Boa noite, Nordeste, obrigado pela audiência e até amanhã, se Deus quiser.
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3: 8 e 6.
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4: 8:25.
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0: canção linda é essa, hein? Já já tem mais, depois do intervalo.
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3: 8:46.
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